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18: Olá, ouvinte da Rádio Easy. Hoje atravessamos o Atlântico e chegamos à Califórnia para conhecer 6 curiosidades sobre Napa Valley, uma das regiões vinícolas mais famosas dos Estados Unidos e do mundo. A primeira é que Napa está localizada na Califórnia, relativamente próxima de São Francisco, e apesar de sua fama mundial, representa apenas uma pequena parcela de toda a produção de vinho do estado. Em segundo, a grande estrela tinta da região é a Cabernet Sauvignon, responsável por muitos dos vinhos mais prestigiados de Napa. A terceira curiosidade é a enorme diversidade de solos e microclimas existentes dentro de um território relativamente pequeno, possibilitando estilos muito diferentes. Em quarto, um acontecimento colocou o Napa definitivamente nos holofotes mundiais, o famoso Julgamento de Paris, em 1976. Numa degustação às cegas realizada na França, vinhos californianos superaram grandes exemplares franceses em algumas categorias. A quinta curiosidade sobre Napa Valley é a influência do Oceano Pacífico e das neblinas que entram pela região, ajudando a moderar a temperatura em determinadas áreas. E a sexta curiosidade é que Napa Valley não produz apenas Cabernet Sauvignon. Encontramos também Chardonnay, a rainha das uvas brancas, Merlot, conhecida mundialmente principalmente pelos vinhos lá de Bordeaux, na margem direita, Sauvignon Blanc, Pinot Noir e muitas outras variedades, dependendo da localização do vinhedo. O julgamento de Paris ajudou a mostrar algo importante ao mundo. Grandes vinhos podem nascer muito além das tradicionais regiões europeias. Quer sugerir um tema para o Música e Vinho? Fale comigo pelo Instagram, @jonas.sommelier. E agora fique com o som de Biquíni Cavadão.

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12: Olá, boa noite.
13: Boa noite para você que nos acompanha em todo o país.
12: Quarta-feira, 30 de setembro de 2026.
13: Vamos aos destaques do dia.
12: Centro Nacional de Proteção à Criança e ao Adolescente vai centralizar notificações de crimes na internet.
13: Plataformas deverão comunicar situações de risco iminente ou em andamento em até 12 horas. Graziela Mendonça.
14: Portaria também autoriza a criação de uma força integrada para combater o crime organizado no ambiente cibernético.
12: Mudanças nas receitas médicas controladas.
13: Uma nova regra da Anvisa autoriza os médicos a emitirem as receitas de forma totalmente digital.
12: A partir de hoje, as vigilâncias sanitárias locais passam a usar um sistema único integrado em todo o Brasil. Cleide Lopes.
15: O novo sistema foi criado para centralizar a gestão na prescrição de medicamentos sujeito a controle especial.
13: Está chegando o Dia das Crianças.
12: E você já sabe o que vai dar de presente?
13: Na hora de escolher um brinquedo, fique de olho nas dicas do Inmetro para garantir diversão com segurança. Pablo Mundim.
16: Do Inmetro, orienta os pais a verificarem a presença do selo de identificação da conformidade antes da compra.
12: Hoje, na apresentação da Voz do Brasil, Luciano Seixas e Mariana Jung.
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12: A Justiça Federal determinou medidas para a proteção de crianças e adolescentes na plataforma Discord.
13: O pedido foi feito em ação da Advocacia Geral da União, acatada pelo Judiciário.
12: A ferramenta de comunicação terá que adequar o monitoramento da plataforma, verificação de idade e de controle parental, entre outras medidas.
17: Na ação que foi acatada pela Justiça Federal, a Advocacia Geral da União sustenta que a plataforma Discord apresenta falhas nos mecanismos de verificação de idade e de proteção aos usuários contra riscos graves, como os que culminaram na morte de uma adolescente de 13 anos em julho deste ano. A ferramenta de mensagens instantâneas e comunicação deverá cumprir agora uma série de determinações judiciais, entre elas, adotar medidas para impedir a recriação de servidores, canais e comunidades removidos e o retorno de usuários banidos ou suspensos. O Procurador Nacional de Defesa e Democracia da Advocacia-Geral da União, Rafael Ramos, ressaltou que as medidas estabelecidas pela Justiça estão previstas na legislação brasileira, com destaque para o Estatuto da Criança e do Adolescente Digital.
6: Então, esse quadro ele já vinha se agravando e o que acontece? O Brasil hoje ele tem uma legislação específica, né, para proteção de crianças e adolescentes no ambiente digital, chamado ECA Digital. Então nós, essa foi a grande base, digamos, da nossa ação, foi exigir que fossem cumpridos determinações que já constam em lei, mas que infelizmente não estavam sendo observadas especificamente nessa plataforma.
17: De acordo com a decisão judicial, as contas de crianças e adolescentes até 16 anos devem estar vinculadas às contas de seus responsáveis legais. A plataforma Discord também deverá adotar medidas de proteção e ferramentas de supervisão parental, incluindo o controle das interações. A decisão ainda determina que o Discord crie protocolo para situações de extorsão sexual envolvendo crianças ou adolescentes. Rafael Ramos, da Advocacia-Geral da União, explicou que essas plataformas já têm ferramentas para coibir esses tipos de crimes.
6: Há mecanismos nas formas de detecção, seja por vídeo, seja por ícones, seja por textos, seja por chamados metadados, né, correlações de comportamento de determinados usuários conversando com outros, os chamados sinais, né? Esses marcadores, as empresas têm condição de fazer esse acompanhamento e é uma avaliação de risco, né?
17: O Discord também deve comprovar a capacidade de operar em língua portuguesa para segurança, moderação e recebimento de denúncias no Brasil. Caso não cumpra a determinação judicial, a plataforma ficará sujeita à multa diária de R$100 mil. Reportagem Luana Karen.
18: O Google removeu do YouTube 46 canais e 11 vídeos criados por meio de inteligência artificial com falsos médicos para disseminar desinformação, promessas de curas e tratamentos sem comprovação científica.
12: Outros 32 canais e 4 vídeos já estavam disponíveis quando a notificação chegou à empresa. 2 canais foram desmonetizados.
18: Segundo o Google, os canais foram excluídos por violações às políticas da plataforma, fraude e roubo de identidade.
12: O pedido para retirada do conteúdo foi feito pela Advocacia-Geral da União.
18: O Centro Nacional, que vai centralizar notificações sobre possíveis crimes cibernéticos contra crianças e adolescentes.
12: A estrutura ligada à Polícia Federal vai receber, analisar e encaminhar os casos às autoridades responsáveis.
18: Saiba mais com Graziela Mendonça.
19: O Ministério da Justiça e Segurança Pública publicou uma portaria que estabelece como serão recebidas e encaminhadas as notificações sobre possíveis crimes contra crianças e adolescentes no ambiente digital. A Polícia Federal vai centralizar esse trabalho por meio do Centro Nacional de Proteção à Criança e ao Adolescente. As empresas de tecnologia deverão comunicar situações de risco crível, iminente ou em andamento em até 12 horas. Casos onde há indícios de material de violência contra criança e adolescente terão prazo de 72 horas ou de até 7 dias, dependendo da ocorrência. A empresa também terá que retirar o conteúdo do ar imediatamente e guardar o material e os registros necessários para ajudar nas investigações. Os relatórios serão analisados e encaminhados às autoridades responsáveis, como as polícias, o Ministério Público e a Agência Nacional de Proteção de Dados. A portaria também autoriza a criação de uma força integrada para combater o crime organizado no ambiente cibernético, inclusive casos de violência sexual contra crianças e adolescentes. Graziela Mendonça, para a Voz do Brasil.
18: Autoridades brasileiras se reuniram hoje com o representante de comércio dos Estados Unidos para mais uma tentativa de diálogo sobre as tarifas impostas pelo governo norte-americano.
12: Com presença do ministro do Desenvolvimento, Indústria, Comércio e Serviços, Márcio Elias Rosa, e do ministro das Relações Exteriores, Mauro Vieira, o encontro ocorreu durante a reunião de ministros do Comércio do G20, grupo que reúne nações desenvolvidas e emergentes, e também a União Europeia e a União Africana.
18: Durante a reunião, os ministros reafirmaram a disposição do Brasil de avançar nas soluções que afetam o comércio bilateral.
12: O governo norte-americano deve encaminhar nas próximas semanas um documento com uma proposta para possível acordo, como explica o ministro do Desenvolvimento, Márcio Elias Rosa.
20: Apresentamos de novo para eles nossos argumentos, quão injustas e indevidas são as tarifas que são impostas ao Brasil na atualidade e a necessidade de superá-las. Eles assumiram o compromisso de nos encaminhar nas próximas semanas um documento das discussões daqui para frente. Conseguimos alcançar um ponto de convergência. É necessário que tenhamos um escopo definido para aquilo que possa vir a ser no futuro um acordo comercial entre Brasil e Estados Unidos.
18: Mais de 3 mil moradias poderão ser construídas em 13 estados a partir da destinação de 28 imóveis da União para projetos habitacionais.
12: Os imóveis são prédios para serem revitalizados ou terrenos para construção de moradias, localizados em 12 estados e no Distrito Federal.
18: São Paulo é o estado com o maior número de concessões. São 7 para a construção de 1.325 unidades.
12: A ministra da Gestão e da Inovação e Serviços Públicos, Esther Dweck, que fez a entrega nesta quarta-feira, comentou a iniciativa.
21: A gente conseguiu mapear vários imóveis, terrenos ou prédios que tinham um potencial de habitação e colocamos à disposição a partir de um edital específico da Minha Casa Minha Vida Entidades com a oferta desses imóveis e a partir disso houve todo o processo de seleção. São várias etapas, né? A seleção já foi anunciada alguns meses atrás, mas agora é uma etapa importantíssima que nesses 28 imóveis a gente faz a cessão do direito real de uso, que é justamente para começar agora o processo de, se for um prédio, de fazer o retrofit, para um terreno começar a construção.
18: Populações de comunidades quilombolas de todo o país passam a ter atendimento dentro do Sistema Único de Saúde com foco em necessidades específicas.
12: Já estão valendo as regras da nova Política Nacional de Saúde Integral da População Quilombola.
18: A medida tem o objetivo de combater as desigualdades históricas no acesso aos serviços e garantir direito à saúde nesses territórios.
22: Política de proteção à saúde da população quilombola avança com a assinatura da portaria que institui a Política Nacional de Saúde Integral da População Quilombola no último dia 15 de setembro. A norma é mais um passo na atenção integral e para o enfrentamento das desigualdades em saúde da população quilombola. Com a portaria publicada, a política de saúde será integrada ao SUS. Agora, ela será implementada nos territórios. Para isso, é preciso elaborar o Plano Operativo Nacional, que deverá detalhar prioridades, metas, indicadores, responsabilidades e mecanismos de acompanhamento e avaliação. A norma garante ainda que o reconhecimento da população quilombola para fins de atenção à saúde independe da situação de regularização fundiária ou de titulação do território. Daniele Popov para a Voz do Brasil.
12: O subsistema de saúde indígena, responsável por atender os povos originários diretamente nas comunidades e aldeias, está completando 27 anos.
18: É por ele que são realizados, por exemplo, mutirões de atendimento para consultas e exames.
12: A experiência foi levada recentemente por uma comitiva brasileira ao México, país que pretende adotar modelo semelhante no Sistema Único de Saúde.
18: Nós conversamos sobre tudo isso com a secretária especial de saúde indígena, Lucinha Tremembé, hoje mais cedo. Acompanhe. Secretária, bem-vinda à Voz do Brasil, é um prazer ter a senhora conosco. A senhora participou, né, secretária, da comitiva brasileira que esteve no México apresentando o nosso modelo aí de saúde indígena. Conta pra gente, então, o que o Brasil mostrou aos mexicanos e por que esse encontro aconteceu?
23: Eu que agradeço o convite. Sim, estive compondo a comitiva do ministro na semana passada e a gente foi apresentar o SUS, o Sistema Único de Saúde. O México vai implantar, vai ser o segundo país que vai implantar um Sistema Único de Saúde, né? Assim, a exemplo do nosso SUS. E a gente também apresentou o nosso SASI-SUS, que já é uma, se o SUS já é uma iniciativa, algo que é único, imagina um subsistema específico para os povos indígenas. Então a gente fez essa apresentação e saímos de lá com vários compromissos, inclusive de compartilhamento de mais informações, que o México ficou muito interessado de também implantar algo semelhante a um subsistema. Eles disseram que não do formato, porque realmente como vai ser um sistema único agora lá, seria, eles disseram, não, a gente não vai fazer algo tão grande, mas ter uma secretaria, aliás, um departamento que vai tratar de todas as políticas e a saúde estará dentro.
12: Pois é, assim como o Brasil, o México é um país com uma população indígena grande e com grande influência em diversas áreas da sociedade, né? A troca de experiências com mexicanos pode nos ajudar? De que forma?
23: Pode sim. A gente até falou isso na nossa apresentação, que a gente tinha muitas, algo muito parecido, que era a população, evidentemente, né? A gente tem população indígena aqui, tem população indígena lá, e a gente tinha coisas distintas que a gente poderia se compartilhar. No caso do Brasil, a gente tem um subsistema específico hoje, que já atua com política específica para a assistência à saúde dos povos indígenas do Brasil, e o México, mesmo não tendo um subsistema, mesmo não tendo no sistema único, mas eles atuam com a medicina tradicional. Então eles têm várias estratégias, várias expertises, experiência. Inclusive eu tive a oportunidade de ir visitar um dos centros tradicionais, muito interessante.

0: cronograma para fazer mutirões em vários DSEIs de todas as regiões do Brasil.
1: DSEIs são os distritos de saúde indígena, né?
0: Isso, os distritos sanitários especiais indígenas. Nós temos 34 no Brasil. Então, a gente fez um cronograma que abrangesse aí todas as 5 regiões do Brasil, olhando principalmente para a fila de espera e para o que os mutirões iriam ofertar. Saúde da mulher, a oftalmologia, exames. Então, a gente olha para essa fila e aí a gente organiza esse cronograma. A gente já fez em vários outros de 6. Agora, a gente encerra amanhã. Hoje, a gente está encerrando no Yanomami, trazendo aí várias estratégias para um território que a gente tem um primeiro centro de referência também, que inclusive a ação está sendo realizada nesse centro de referência no meio da Amazônia.
2: Como a senhora falou, né, tem ocorrido ações específicas para a saúde da mulher também, inclusive com rastreio de câncer de colo de útero. Essas ações costumam ser bem recebidas pelas indígenas? Os mutirões ajudam a prevenir e tratar doenças?
0: Muito bem recebido. Eu tenho participado, inclusive, de algumas ações, tenho ido lá, conversado com as lideranças, com os profissionais, e o quanto a gente sai satisfeito de ouvir dos usuários que estão lá, deles terem recebido o serviço, e isso mitiga realmente o tempo de espera, mas também deles estarem saindo de suas aldeias para poderem ir para a cidade grande, que é esse o propósito também da gente levar assistência para dentro desses territórios, para que eles se desloquem menos ainda para as cidades grande.
1: Agora, o Sistema de Atenção à Saúde Indígena está completando 27 anos, né, secretária? Ao longo desse período, o que a senhora destacaria como as políticas mais importantes e os aprimoramentos que ocorreram aí nessas quase 3 décadas?
0: Nosso subsistema de atenção à saúde indígena, 27 anos. A gente olha para trás e vê realmente que é muito tempo e que temos muitos avanços, né? O subsistema foi realmente um grande avanço de ter se criado um subsistema específico dentro do Sistema Único de Saúde, porque mesmo o nosso Sistema Único de Saúde, ele traz a integralidade, a universalidade, mas a gente olha para a questão da equidade. Então, por isso que foi pensado, trazido, né, ser criado um subsistema, e aí esse subsistema, ele trouxe políticas específicas, embora que a gente aplique os programas que usuais do Sistema Único de Saúde, mas quando eles são aplicados dentro dos territórios indígenas, eles trazem um outro formato.
1: Sofrem adaptações, né?
0: Adaptações, porque aí ele se adapta a questões territorial, a questão cultural, a forma de organização dessa população. Então, isso já é um diferencial muito grande. Não é à toa que é uma saúde diferenciada, que tem um subsistema específico para isso.
2: Muito bem, nós conversamos com a secretária de Saúde Indígena do Ministério da Saúde, Lucinha Tremembé. Muito obrigado por sua entrevista aqui à Voz do Brasil.
0: Eu que agradeço.
1: Receitas de medicamentos que até então eram emitidas apenas em papel, agora também poderão ser feitas de forma digital a partir desta quarta-feira.
2: A novidade faz parte de uma nova etapa do Sistema Nacional de Controle de Receituários da Anvisa, que passa a oferecer funcionalidades para a emissão e o controle digital das receitas.
1: A mudança amplia as opções de prescrição e mantém o controle sobre medicamentos sujeitos a regras especiais. Confira na reportagem.
3: Algumas receitas que antes eram feitas somente em papel, agora também poderão ser emitidas eletronicamente. A mudança não significa o fim das receitas físicas, nem torna obrigatória a versão digital. A nova etapa amplia as opções de prescrição nas farmácias e drogarias. Entre as principais novidades está a emissão eletrônica das notificações de receita, como as de cor azul e amarela, que eram emitidas somente em papel. O analista de pesquisa João Paulo Ribeiro conta que foi atendido em uma teleconsulta e recebeu uma receita eletrônica e fala sobre as vantagens desse tipo de prescrição.
4: No fim das contas, eu achei super prático, porque diminui a quantidade de papel para carregar depois da consulta, né? Diminui a quantidade de documento para guardar.
3: O novo Sistema Nacional de Controle de Receituários foi criado pela Agência Nacional de Vigilância Sanitária, Anvisa, para centralizar a gestão da numeração e ampliar o controle das receitas utilizadas na prescrição de medicamentos sujeito a controle especial, como explica o diretor da Anvisa, Tiago Campos.
5: Reúne a gestão da numeração dos receituários em uma base nacional única. Isso permite

0: acompanhar o percurso da receita desde a sua emissão até o registro da utilização pela farmácia ou drogaria, com base padronização e rastreabilidade.
1: Para a coordenadora do Grupo Técnico de Vigilância do Conselho Federal de Farmácia, Luciana Calil, o novo sistema de prescrição vai ajudar a evitar a falsificação de receitas e melhorar o acesso das farmácias às informações.
2: Nós temos muitas receitas falsificadas que são feitas de forma ilegal e de forma eletrônica. Isso não vai ser possível, porque essa numeração ela é controlada pela vigilância e ela é associada ao CPF e ao número de registro do prescritor.
1: É bom lembrar que as receitas em papel continuam válidas e podem ser utilizadas de acordo com as regras aplicáveis a cada tipo de medicamento. A implementação do Sistema Nacional de Controle de Receituários, o SNCR, acontece de forma gradual até 29 de outubro de 2026. Mais informações sobre o novo sistema de receituários podem ser obtidas em gov.br/Anvisa. Reportagem Cleide Lopes.
3: Neste mês, o Inmetro promoveu uma operação para a fiscalização de produtos infantis em lojas físicas e virtuais.
4: O objetivo é que a diversão seja segura e não acabe em acidente.
3: Conheça agora algumas dicas dos critérios que devem ser observados e o que fazer em caso de dúvidas ou denúncias.
5: Na hora de escolher um brinquedo, a segurança das crianças deve vir em primeiro lugar. Para prevenir riscos, o Inmetro, Instituto Nacional de Metrologia, Qualidade e Tecnologia, realizou durante o mês de setembro a Operação Criança Segura, que fiscaliza produtos infantis em lojas físicas e virtuais. O assessor da Diretoria de Avaliação da Conformidade do Inmetro, Leonardo Rocha, orienta os pais a verificarem a presença do selo de identificação da conformidade antes da compra.
6: Isso é aquele selinho que tem a marca do Inmetro junto com a marca do organismo de certificação responsável pela avaliação de conformidade daqueles brinquedos. Então, os pais, ao observarem a presença daquele selo, podem ter a tranquilidade de que aquele produto passou por um processo de avaliação com foco no cumprimento dos requisitos de segurança. Essa avaliação contempla auditoria da fábrica, onde o produto foi produzido, bem como a realização de testes, realização de ensaios em laboratório para verificar o cumprimento dos requisitos de segurança.
5: Entre os itens verificados estão brinquedos, berços e bicicletas, entre outros produtos infantis. Mas a atenção não deve parar no selo. É importante observar também se as informações estão em português e a classificação etária indicada na embalagem. O assessor do Inmetro, Leonardo Rocha, alerta para a diferença entre a indicação e a restrição de idade.
6: A indicação, ela tem relação com aspectos cognitivos. A criança, ela tem uma idade que vai permitir a ela aproveitar ao máximo aquele brinquedo. É diferente da restrição, que tem relação com segurança da criança. Aquele brinquedo, ele é restrito, ele é proibido para criança naquela faixa etária.
5: Outra dica é dar preferência ao comércio formal. Nas compras pela internet, o consumidor pode solicitar imagens do produto ou da embalagem, bem como o número de registro, quando for o caso. Denúncias podem ser feitas ao Inmetro por meio da plataforma Fala BR ou pelo telefone 0800 285 1818. Já os acidentes de consumo podem ser registrados no endereço SIMAC com S e C mudo no final, .inmetro.gov.br. Reportagem Pablo Mundim.
4: Até 18 de outubro é possível contribuir com as regras do programa Selo Verde, que certifica produtos e serviços quanto à sustentabilidade ambiental.
3: A iniciativa também ajuda a garantir a competitividade dos produtos brasileiros no mercado internacional.
4: Podem participar fabricantes, prestadores de serviços, entidades representativas, especialistas, consumidores, órgãos públicos e demais interessados.
3: As sugestões podem ser enviadas por meio da plataforma brasilparticipativo.presidente.
4: E essas foram as notícias do governo federal.
3: Uma realização da Secretaria de Comunicação Social da Presidência da República.
4: Com produção da empresa Brasil de Comunicação.
3: Fique agora com o Minuto do TCU. Em seguida, as notícias do Poder Judiciário e do Congresso Nacional. Boa noite.
4: Boa noite para você. Até amanhã.
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8: 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A auditoria monitorou ações do Ministério da Justiça, Polícia Federal, Exército e Secretaria Nacional de Segurança Pública. A fiscalização aponta problemas na integração dos sistemas e no acompanhamento de armas apreendidas, furtadas, roubadas ou extraviadas. O ministro relator do processo, Éder de Oliveira, falou sobre os resultados do trabalho.
9: A conclusão, senhor presidente, é que essa matéria de alta relevância ainda necessita de ações mais incisivas dos ministérios e órgãos correspondentes para melhorar o controle e a rastreabilidade das armas de fogo no Brasil.
8: O tribunal vai continuar acompanhando o cumprimento das medidas. Saiba mais em tcu.gov.br.
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12: Ministro Gilmar Mendes destaca imparcialidade do ministro Fachin no primeiro ano à frente do STF.
13: Justiça Eleitoral explica como consultar o local de votação para o pleito de domingo.
12: WhatsApp é citado como meio de assédio eleitoral em 37% das ações na Justiça do Trabalho.
13: Boa noite, eu sou Marcela Luiza.
12: E eu sou Walter Lima.
13: No início da sessão plenária de hoje, o ministro Gilmar Mendes, decano do Supremo Tribunal Federal, homenageou o ministro Edson Fachin pelo primeiro ano à frente da corte.
12: Gilmar Mendes destacou como marcas da gestão do ministro Fachin a imparcialidade, a serenidade e o compromisso com a preservação da estabilidade e da identidade institucional do tribunal. Vamos ouvir um trecho.
14: Em um ambiente de temperatura elevada, Vossa Excelência tem mantido o tom sóbrio, a palavra medida e o comprometimento integral com a manutenção da constância, da tranquilidade e do ethos decisório do Supremo Tribunal Federal.
12: O decano do STF também ressaltou que a gestão de Fachin tem se pautado pela Constituição e que essa diretriz tem orientado a atuação do ministro na condução da corte.
13: O plenário do Supremo decidiu hoje, por unanimidade, que servidores que assumem cargo público em outro ente federativo sem interrupção do vínculo com a administração têm direito de optar entre o regime de previdência complementar e o regime previdenciário anterior.
12: O tema servirá de parâmetro para casos semelhantes em todo o país. Marcelo Della Libera.
15: O caso concreto diz respeito a um servidor público municipal do Rio Grande do Sul. Ele questionava uma decisão da Justiça Federal que negou o direito de permanecer na sistemática previdenciária anterior à instituição do regime de previdência complementar dos servidores federais. O servidor alegava que deveria ter o direito de opção reconhecido porque já havia ingressado no serviço público municipal em fevereiro de 2008 e não houve interrupção do vínculo com o serviço público. O relator é o ministro Edson Fachin, que decidiu atender ao pedido feito pelo servidor. Os demais ministros seguiram o entendimento do relator. Assim, o plenário, por unanimidade, decidiu que servidores municipais, estaduais e distritais que ingressaram no Serviço Público Federal após a instituição da Previdência Complementar têm o direito de optar pelo regime anterior.
13: O primeiro turno das eleições 2026 é neste domingo. Você já sabe onde vai votar?
12: O repórter Fábio Ruas explica como consultar o local de votação.
16: Fábio Ruas. Pode ser de forma presencial ou pela internet. Pela internet, dá para consultar pelo aplicativo e-título. É só acessar a opção Onde Votar. Vai aparecer o local de votação com endereço, zona e seção eleitoral. Também dá para acessar pelo computador. No site tse.jus.br ou na página do TRE do seu estado. Quem preferir, pode procurar cartórios eleitorais, centrais de atendimento ao eleitor e postos do Tribunal Regional Eleitoral de cada estado.
13: O WhatsApp aparece em 37% das ações sobre assédio eleitoral analisadas pela Justiça do Trabalho.
12: E com o uso das redes sociais, esse assédio não fica apenas no ambiente do trabalho. Samanta Flor.
17: A pesquisa analisou 138 processos de todo o país. Além do WhatsApp e das redes sociais, foram identificados outros aplicativos de mensagens e plataformas usadas pelas empresas. Entre as provas apresentadas à Justiça estão mensagens digitais, áudios, documentos e depoimentos de testemunhas. Desde maio de 2023, a Justiça do Trabalho já registrou mais de 800 processos relacionados a assédio eleitoral.
13: STJ decide que Justiça Brasileira não pode julgar pedido de indenização de ex-jogador de futebol argentino contra produtoras do jogo eletrônico FIFA Soccer.
12: O atleta alegava uso indevido da imagem dele no jogo, que também é vendido no Brasil. Fátima Uchoa.
18: Para o STJ, a simples comercialização do jogo no varejo brasileiro não torna o Judiciário Nacional competente para resolver o caso, já que o ex-jogador mora fora, nunca atuou por clubes brasileiros e as empresas que criaram o jogo eletrônico são sediadas na Holanda e no Reino Unido. A relatora foi a ministra Nancy Andrighi.
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13: Uma boa noite.
12: E até amanhã.
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20: Eu sou Humberto Pinheiro e estes são os destaques de hoje do Jornal do Senado, que começa agora. Medida provisória do Desenrola 3.0 começa a tramitar no Congresso. Senado pode votar confisco de bens usados em crimes sexuais e tráfico de menores. Estatuto do Ribeirinho será tema de debate na Comissão de Meio Ambiente. Boa noite. O Congresso Nacional vai analisar a medida provisória que criou o programa Desenrola 3.0. Serão beneficiados os brasileiros que tiverem dívida não paga com banco, órgão público, comércio ou prestador de serviço em geral. O programa vai durar até o dia 30 de junho de 2028 e tem como objetivo facilitar a quitação desses débitos e limpar o nome dos consumidores. Repórter Alexandre Campos.
21: De acordo com a MP, serão destinados 15 bilhões de reais para que a União compre a dívida dos credores originários com pelo menos 90% de desconto e renegocie diretamente com os devedores, repassando o mesmo abatimento recebido. O senador Oriovisto Guimarães, do PSDB do Paraná, lembrou que a medida vai ser boa para os credores, que irão receber um valor por uma dívida difícil de ser recuperada, e para os devedores, que ficarão com o nome limpo na praça.
22: É claro que isso vai atingir um número enorme de pessoas. Se estima que vai facilitar a vida em torno de 15 milhões de pessoas.
21: O texto editado também prevê medidas do Conselho Monetário Nacional para garantir a transparência de produtos financeiros ofertados no mercado e a melhor tomada de decisão pelos consumidores quando vão contratar algum empréstimo ou comprar um bem ou serviço, por exemplo.
20: A Comissão de Segurança Pública pode votar, após as eleições, o projeto de lei que autoriza o confisco e a destinação de bens móveis e imóveis utilizados na prática de crimes de tráfico e contra a dignidade sexual de crianças e adolescentes. A matéria também pune quem cede imóveis ou apoia esses abusos. A reportagem é de Bruno Lourenço.
23: A proposta diz que veículos, embarcações e imóveis de quem comete ou colabora com delitos de exploração sexual e tráfico infanto-juvenil poderão ser apreendidos, confiscados e revertidos para fundos públicos de assistência e proteção à infância. A senadora Damares Alves, do Republicanos do Distrito Federal, ressaltou durante a análise do projeto de lei na Comissão de Direitos Humanos a importância de agir contra o patrimônio de quem pratica ou contribui para a exploração de crianças e adolescentes.
24: A responsabilidade por esses crimes não recai somente nos atores, mas alcança os partícipes, como medida dissuasória, aqueles que prestam auxílio na prática delituosa. Por exemplo, aquele que empresta a casa para que uma criança seja explorada sexualmente, que empresta o hotel para que uma criança seja explorada sexualmente.
23: Depois da Comissão de Segurança Pública, a proposta, que surgiu da CPI dos Maus Tratos, segue para a Comissão de Constituição e Justiça.
20: Já a Comissão de Meio Ambiente pode realizar um debate antes de votar o projeto que cria o Estatuto do Ribeirinho. O pedido do debate ainda precisa ser aprovado pelos senadores. Repórter César Mendes.
0: O Estatuto do Ribeirinho busca assegurar políticas públicas em áreas como saúde, infraestrutura e atividades produtivas para as comunidades tradicionais do Brasil que vivem às margens de rios, lagos e igarapés. Mas o senador Zequinha Marinho, do Podemos do Pará, pediu um debate antes da votação para analisar os critérios de identificação dessas áreas, a forma de comprovar o uso tradicional e os procedimentos de cadastro das comunidades. Para o senador Jaime Bagatoli, do PL de Rondônia, o debate pode reunir informações técnicas, jurídicas e administrativas para definir critérios mais claros, evitando futuros conflitos.
1: Nós temos diversos proprietários com documentos de área, nós temos que dar segurança jurídica também às pessoas, mas sabemos o direito que os nossos ribeirinhos têm.
0: O pedido do debate sobre a criação do Estatuto do Ribeirinho precisa ainda ser aprovado na Comissão de Meio Ambiente.
20: Um novo projeto em análise no Senado propõe a criação do programa Jovem Aprendiz Digital. O texto prioriza estudantes da rede pública e jovens em situação de vulnerabilidade. Repórter Pedro Pincer.
2: A formação deverá abranger ferramentas de trabalho e comunicação, análise de dados, fundamentos de programação, segurança da informação, comércio digital e uso responsável da inteligência artificial. Os conteúdos serão adaptados às atividades e ao nível de desenvolvimento do aprendiz. Terão prioridade estudantes e ex-alunos de escolas públicas, jovens em situação de vulnerabilidade social ou de famílias inscritas no Cadastro Único, pessoas com deficiência e grupos com menor participação nas ocupações digitais. O projeto prevê o aproveitamento de laboratórios, unidades móveis, plataformas de ensino e instrutores do Sistema S, inclusive em municípios do interior. Os contratos do programa contarão para o cumprimento da cota de aprendizagem já prevista na CLT. Microempresas e empresas de pequeno porte poderão aderir voluntariamente.
20: E uma nova lei sancionada pelo presidente da República reduz os tributos das empresas que oferecem proteção às seguradoras. A primeira fase da implementação das regras será em 2027, com outra etapa prevista para 2030. Repórter Marcela Cunha.
5: As seguradoras podem contratar outras empresas para dividir os custos das indenizações que precisam pagar aos clientes. São as chamadas resseguradoras, que ajudam a cobrir esses gastos, por exemplo, quando uma enchente atinge muitos imóveis segurados ao mesmo tempo. Uma nova lei reduz a tributação das resseguradoras sediadas no Brasil. A intenção é melhorar as condições dessas empresas para competir com as estrangeiras e fortalecer os setor no país. A partir de janeiro de 2027, a contribuição social sobre o lucro líquido, a CSLL, cai de 15% para 9%. Relator do projeto no Senado, o senador Camilo Santana, do PT do Ceará, explicou que a diferença de tributação favorece a contratação de resseguradoras no exterior.
6: As resseguradoras estrangeiras muitas vezes operam em jurisdições com regimes tributários mais competitivos. Essa assimetria desestimula a manutenção do capital no Brasil e incentiva o envio de prêmios de resseguro para o exterior, gerando saída de divisas.
5: A partir de janeiro de 2030, as resseguradoras também deixarão de pagar o adicional de 10% do imposto de renda.
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20: A Justiça Eleitoral e a Polícia Civil de Santa Catarina tomaram uma iniciativa pioneira para garantir o voto livre e seguro das mulheres vítimas de violência doméstica. Nas eleições de 2026, quem tiver medida protetiva poderá votar numa sessão diferente da conhecida pelo agressor. Quem explica essa mudança é a repórter Raíssa Abreu.
3: O Tribunal Regional Eleitoral de Santa Catarina entendeu que a regra da transferência temporária de eleitores, o voto em trânsito, poderia valer para que mulheres com medida protetiva mudassem temporariamente seus locais de votação. É o que explica o coordenador de gestão do Cadastro Eleitoral, Carlos Gerber.
4: Houve uma interpretação que a mulher com medida protetiva, ela tem a sua liberdade, a sua acessibilidade, o seu acesso aos locais mais restritos, e isso poderia impedir por uma razão de segurança pessoal dela de deixar de votar.
3: De acordo com Gerber, a ideia está sendo levada ao Tribunal Superior Eleitoral, que pode estender a possibilidade a todo o país nas próximas eleições. Se você precisa de apoio ou orientação sobre medidas protetivas, a Central de Atendimento à Mulher funciona 24 horas pelo telefone 180. Em caso de emergência, ligue 190.
20: Com trabalhos técnicos de Eliseu Caires, o Jornal do Senado fica por aqui. Acompanhe agora as notícias da Câmara dos Deputados. Boa noite e até amanhã.
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7: Câmara aprova prioridade para mãe solo no Sistema Nacional de Empregos.
8: Proposta institui política para ampliar ações de saúde nas escolas públicas.
9: Projeto de lei busca melhorar condições de emprego para jovens indígenas.
10: Boa noite. Avança na Câmara a proposta que visa aprimorar as condições de emprego para jovens indígenas. A repórter Maria Neves traz mais informações sobre a iniciativa.
14: A Comissão da Amazônia e dos Povos Originários e Tradicionais da Câmara aprovou o projeto do deputado defensor Estélio Denner, do União de Roraima, que institui programa de emprego e formação para jovens indígenas. Dentre as vantagens previstas para empresas que contratarem indígenas entre 19 e 29 anos, está a redução de 50% na contribuição para a Previdência Social sobre o salário do novo empregado. O benefício será concedido por até 36 meses. Empresas que aderirem ao programa terão outras vantagens, como prioridade na participação em programas e editais federais de inovação e desenvolvimento regional. A contratação de jovens indígenas também contará como critério de desempate em licitações públicas. O texto aprovado determina que o poder público deverá promover a qualificação técnica e profissional de jovens indígenas por meio de cursos gratuitos. Para isso, prevê parcerias com órgãos e entidades públicas de educação e com o chamado Sistema S, que inclui, por exemplo, SESI e SEBRAE. A execução do programa terá de contar com organizações indígenas registradas. O projeto também prevê que as empresas forneçam aos trabalhadores indígenas informações claras sobre seus direitos trabalhistas com respeito às suas especificidades culturais e linguísticas. Sempre que possível, o programa deverá utilizar materiais bilíngues. O projeto que institui o Programa de Emprego e Formação para Jovens Indígenas ainda será avaliado pelas Comissões de Finanças e Tributação e de Constituição e Justiça. Se aprovado, poderá seguir para o Senado. Da Rádio Câmara de Brasília, Maria Neves.
25: Direitos Humanos.
7: Jefferson Rodrigues, do PSDB de Goiás, defende a aprovação de proposta que reforça a proteção à liberdade religiosa e aos locais de culto. Autor da matéria, ele assinala que o objetivo é impedir interferências indevidas do poder público no funcionamento interno de igrejas.
10: Jefferson Rodrigues cita decisões judiciais recentes que teriam limitado o conteúdo de pregações, situação que o deputado caracteriza como censura prévia. Ele afirma que manifestações baseadas na doutrina de cada religião não podem ser consideradas ilegais sem análise de eventual abuso.
7: Doutor Ismael Alexandrino, do PSD de Goiás, é autor de projeto que cria classificação etária específica para desenhos animados e animais. animações digitais para crianças. A proposta estabelece faixas para menores de 2 anos, de 2 a 4 anos e de 4 a 6 anos.
10: Segundo o Dr. Ismael Alexandrino, o objetivo é proteger as crianças dos riscos de conteúdos inadequados e orientar pais e responsáveis. O projeto também obriga plataformas digitais a verificar a idade dos usuários, auditar conteúdos infantis e ajustar os sistemas de recomendação.
7: Rui Falcão, do PT de São Paulo, sugere a realização de audiência pública para discutir relatos de perseguição a ativistas e dirigentes que defendem os direitos do povo palestino. O deputado é um dos autores de requerimento apresentado à Comissão de Direitos Humanos da Câmara.
10: Rui Falcão assinala que o encontro deve abordar denúncias de censura e intimidação contra pessoas que se manifestam sobre o conflito entre Israel e Palestina. Ele ressalta a importância da liberdade de expressão e da preservação do debate sobre violações de direitos humanos.
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25: Relações Exteriores.
7: Dani Cunha, do PL do Rio de Janeiro, destaca a importância da Frente Parlamentar Mista em apoio à integração União Europeia-Mercosul para o acompanhamento da implementação do acordo comercial entre os dois blocos. A deputada avalia que o grupo tem contribuído para o avanço do tratado.
10: Dani Cunha lembra que o acordo reduz tarifas de importação e amplia as oportunidades de comércio entre os países do Mercosul e da União Europeia. Ela defende que o Congresso siga de perto os efeitos das novas regras sobre os setores produtivos brasileiros.
7: Nicolete, do PL, pede ao governo melhorias na infraestrutura e na capacidade operacional dos postos de fronteira de Roraima. O deputado entende que a iniciativa vai melhorar o comércio exterior e ampliar a integração econômica de Roraima com a Venezuela e a Guiana.
10: Nicolete observa que o crescimento da produção agropecuária e agroindustrial roraimense causa gargalos que dificultam a expansão das exportações. Entre as medidas sugeridas por ele estão a modernização dos postos de fiscalização e a desburocratização para a liberação de cargas.
25: Transportes.
7: Comissão Mista aprova a medida provisória que institui linha de crédito para entregadores e motoristas, incluindo o transporte escolar. A reportagem é de Emanuele Brasil.
12: A Comissão Mista, que analisa a medida provisória que institui linha de financiamento para entregadores, motociclistas e ciclistas, aprovou o relatório da deputada Amanda Gentil, do PP do Maranhão. A proposta alcança profissionais cadastrados em plataformas digitais há pelo menos 6 meses e que tenham feito no mínimo 100 corridas ou entregas. A linha de crédito também vale para motociclistas profissionais com vínculo empregatício formal e pelo menos 6 meses de exercício da atividade. O financiamento poderá ser usado para comprar motocicletas, motonetas, ciclomotores, flex e bicicletas elétricas produzidas no Brasil ou vinculadas a projetos de investimento produtivo nacional. Caberá ao Ministério do Desenvolvimento, Indústria, Comércio e Serviços definir os fabricantes e a lista de marcas e modelos. O texto aprovado autoriza o uso de recursos do Fundo de Investimento de Infraestrutura Social para financiar a renovação da frota e investimentos relacionados ao transporte urbano e para reduzir os riscos das operações e ampliar a oferta de crédito. O arranjo prevê a cobertura de garantia do Fundo Garantidor de Operações e do Fundo Garantidor para Investimentos. A relatora acolheu 6 das 14 emendas apresentadas ao projeto do Poder Executivo. Entre as alterações está a que inclui os profissionais do transporte escolar entre os beneficiários da linha de crédito. O relatório também autoriza os bancos a adotarem sistema de pagamento flexível para as operações. A regra permite a cobrança de parcelas com valores diferentes no início e no final do financiamento, com o objetivo de facilitar o acesso ao crédito pelos trabalhadores. A deputada Amanda Gentil explicou o objetivo das alterações.
13: A gente tem um espaço para poder trazer uma análise de crédito um pouco mais sensível para o trabalhador que está ali na ponta e para que ele consiga fazer o uso desse financiamento.
12: O texto segue agora para análise dos plenários da Câmara dos Deputados e do Senado. Da Rádio Câmara de Brasília, Emanuele Brasil.
10: Milton Vieira, do Republicanos de São Paulo, pretende tornar obrigatório o uso de lacre físico de segurança nas placas de motocicletas, ciclomotores, triciclos e quadriciclos. Ele acredita que a medida dificulta a remoção e a clonagem das placas, facilitando a identificação dos veículos.
15: O projeto de Milton Vieira determina que o lacre seja inviolável, numerado e rastreável, sem substituir os mecanismos digitais de identificação já utilizados. A proposta também prevê multa e remoção do veículo que circular sem o dispositivo ou com lacre adulterado.
10: Fábio Chioquete, do União de Santa Catarina, propõe que motoristas flagrados dirigindo embriagados, mas sem causar acidentes com vítimas, não sejam presos em flagrante. A proposta permite que a polícia registre apenas um termo circunstanciado de ocorrência no local da abordagem.
15: De acordo com Fábio Chioquete, a medida busca desburocratizar a atuação do poder público e evitar prisões desnecessárias. Segundo o autor, a intenção é reduzir a sobrecarga do sistema carcerário e concentrar os esforços policiais e judiciais nas ocorrências mais graves.
25: Trabalho.
10: A Câmara aprovou um projeto que garante atenção especial à mãe solo no Sistema Nacional de Emprego. A repórter Paula Bittar acompanhou a votação.
16: A Comissão de Constituição e Justiça da Câmara dos Deputados aprovou um projeto que garante atenção especial às demandas das mães solo no Sistema Nacional de Emprego, SINE. O texto aprovado estabelece o atendimento especial para viabilizar a participação dessas mulheres em oportunidades de trabalho, emprego, renda e empreendedorismo. O projeto também define que, caso não sejam preenchidas as vagas reservadas a mulheres em situação de violência doméstica e familiar, o saldo deverá ser destinado sucessivamente a mães solo, mulheres em geral e público em geral. De acordo com a autora da proposta, a deputada Laura Carneiro, do PSD do Rio de Janeiro, as mães solo enfrentam dificuldades estruturais no mercado de trabalho e muitas acabam recorrendo à informalidade. A proposta que garante atenção especial às demandas das mães solo no Sistema Nacional de Emprego segue agora para análise do Senado. Da Rádio Câmara de Brasília, Paula Bittar.
25: Previdência.
15: Fábio Macedo, do Podemos do Maranhão, defende a aprovação de proposta que regulamenta a aposentadoria especial dos agentes comunitários de saúde e de combate às endemias. O texto estabelece idade mínima de 52 anos para homens e 50 para mulheres, com pelo menos 20 anos de atividade na função.
10: Fábio Macedo ressalta que a medida assegura a integralidade para que o benefício corresponda à remuneração recebida no momento da aposentadoria, além de paridade com os profissionais da ativa. A proposta também considera o período de readaptação funcional como tempo de efetivo exercício.
25: Consumidor.
15: Paulo Teixeira, do PT de São Paulo, pretende estabelecer novas regras para rótulos, embalagens e publicidade que façam referência a frutas para torná-los mais claros. Ele acredita que os produtos precisam indicar a quantidade de cada fruta efetivamente utilizada em sua composição.
10: Paulo Teixeira explica que quando a imagem ou a divulgação destacar uma fruta que não esteja presente no produto, deve haver um aviso informando essa ausência. A iniciativa pretende evitar que a apresentação dos alimentos crie uma percepção diferente de sua composição real.
25: Desenvolvimento Regional.
15: Samuel Viana, do União de Minas Gerais, recomenda a aprovação do texto que aperfeiçoa a Política Nacional de Proteção e Defesa Civil. O projeto reforça o monitoramento de desastres, a integração de dados entre os entes da federação e a coordenação das ações de prevenção e resposta.
10: Relator da matéria, Samuel Viana, avalia que as mudanças devem ser incorporadas à legislação já existente para evitar a criação de normas com funções semelhantes. A matéria também prevê um cadastro nacional de voluntários para atuação em situações de desastre.
15: Júlio César, do PSD do Piauí, propõe proteger os incentivos fiscais do imposto de renda para empresas que investem nas regiões Norte e Nordeste. O texto busca garantir a continuidade dos projetos de desenvolvimento nas regiões da Sudam e da Sudene.
10: De acordo com Júlio César, os incentivos regionais são fundamentais para atrair novos investimentos, gerar empregos e reduzir as desigualdades no país. Para ele, o corte nesses benefícios compromete a segurança jurídica e a competitividade dessas regiões.
15: Carlos Chiodini, do MDB de Santa Catarina, apoia a criação de concursos especiais de loteria para ajudar municípios em estado de calamidade pública. Pela proposta, a maior parte da arrecadação seria destinada às cidades afetadas proporcionalmente à população atingida.
10: Carlos Chiodini argumenta que a medida pode acelerar a chegada de recursos às comunidades atingidas por desastres naturais. O projeto também prevê transparência e prestação de contas sobre a aplicação do dinheiro recebido pelos municípios.
25: Economia.
15: Yandra Moura, do União de Sergipe, é autora de projeto que visa combater o superendividamento no país. O projeto estabelece câmaras municipais de renegociação de dívidas e teto de 30% da renda familiar para novos empréstimos de consumo.
10: Yandra Moura argumenta que a medida restaura a dignidade financeira de milhões de brasileiros e contém os altos juros do cartão e do crédito rotativo. Ela acrescenta que a proposta prioriza famílias chefiadas por mulheres, idosos e pessoas com deficiência.
25: Educação.
15: Deu o primeiro passo na Câmara a proposta de uma política nacional para ampliar ações de saúde nas escolas. A repórter Kate Nayane tem mais detalhes.
1: A Comissão de Educação da Câmara dos Deputados aprovou o projeto que cria a Política Nacional de Saúde na Escola e transforma em lei as principais diretrizes do atual Programa de Saúde na Escola. A proposta consolida iniciativas desenvolvidas nas escolas públicas em parceria com o Sistema Único de Saúde, o SUS. Segundo a relatora da proposta, deputada Nelly Aquino, do Podemos de Minas Gerais, a criação deste programa deve ajudar na promoção da saúde e prevenção de doenças no ambiente escolar, além de estimular o protagonismo de crianças e adolescentes em ações de saúde. Outros objetivos são o enfrentamento de vulnerabilidades que possam comprometer o desenvolvimento escolar e fortalecer a participação da comunidade. A proposta que cria a Política Nacional de Saúde na Escola será analisada em seguida pela Comissão de Saúde. Da Rádio Câmara de Brasília, Kate Nayane.
10: Delegado Matheus Laiola, do União do Paraná, é autor de projeto que amplia os direitos das estagiárias gestantes. A proposta prevê 30 dias de licença maternidade com manutenção do vínculo e da bolsa auxílio, quando houver, além de indenização pelo recesso não usufruído.
15: O projeto de delegado Matheus Laiola também amplia de 2 para 3 anos o prazo máximo de estágio na mesma instituição. A proposta estabelece ainda prazo de 15 dias para que as instituições de ensino se manifestem sobre a renovação do estágio.
25: Saúde.
10: Euclides Petersen, do Republicanos de Minas Gerais, pede informações ao Ministério da Saúde sobre o uso do ácido folínico no tratamento de pessoas com transtorno do espectro autista. Ele quer saber se o governo estuda a possibilidade de oferecer o medicamento pelo SUS.
15: O deputado também questiona se existem estudos sobre os possíveis benefícios do ácido folínico para pessoas com TEA e se há pedidos para que o tratamento seja avaliado pelo SUS. Euclides Petersen pergunta ainda se o governo pretende criar projetos para testar o uso do medicamento em casos específicos.
25: Esporte.
10: Danley de Deus Hinterholtz, do PSD do Rio Grande do Sul, destaca o papel do esporte no desenvolvimento e na inclusão de pessoas com síndrome de Down e com autismo. O deputado reitera que a prática esportiva contribui para a saúde, a autonomia, a convivência e a participação social.
0: Danley de Deus Hinterholtz propõe um debate com especialistas, educadores, associações e familiares sobre os desafios e as experiências de inclusão por meio do esporte. Ele explica que o objetivo é fortalecer políticas públicas que integrem o esporte, a educação e os direitos dessas pessoas.
10: Helena Lima, do PSD de Roraima, defende proposta que inclui entidades esportivas sem fins lucrativos entre as instituições que podem ter imunidade de impostos. A medida abrange organizações certificadas dos movimentos olímpico, paralímpico, clubístico e educacional.
0: Na opinião de Helena Lima, a imunidade pode fortalecer projetos esportivos voltados à inclusão social, à educação e à formação de atletas. Ela argumenta que o alívio tributário ajuda a manter o funcionamento dessas entidades e a continuidade de ações de interesse público.
10: Termina agora o Jornal Câmara dos Deputados, produzido pela Rádio Câmara, com trabalhos técnicos de Wellington Teles e a apresentação de Val Monteiro e Luciana Vieira. Uma boa noite para você.
0: A Voz do Brasil volta amanhã. Boa noite.
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o dia mais triste do teu futuro não seja pior que o mais feliz do teu passado. Que o teto nunca caia sobre ti e que os amigos debaixo dele nunca partam. Que sempre tenha as palavras cálidas em um anoitecer frio e uma lua cheia em uma noite escura. E que um caminho se abra sempre à sua porta. Que vivas 100 anos, com um ano extra para arrepender-te. Que o Senhor te guarde em suas mãos e não aperte muito seus dedos. Que teus vizinhos te respeitem, que os problemas te abandonem, os anjos te protejam e o céu te acolha. E que a sorte das colinas celtas te abrace, que as bênçãos de São Patrício te contemplem, que os teus bolsos estejam pesados e o teu coração leve. Que a boa sorte te persiga e a cada dia e cada noite tenhas um muro contra o vento, um teto para a chuva, bebida junto ao fogo, risadas que consolem aqueles a quem amas. E que teu coração se preencha com tudo o que desejas. Que Deus esteja contigo e te abençoe. Que vejas os filhos dos teus filhos. Que um infortúnio te seja breve e que te deixe cheio de bênçãos. Que não conheças nada além da felicidade desse dia em diante. Que Deus te conceda muitos anos de vida. Com certeza, Ele sabe que a terra não tem anjos suficientes. E assim seja a cada ano, para sempre, para sempre.

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3: Bom dia para você, excelente, maravilhosa, incrível quinta-feira ou pré-sexta. Estou de volta, tudo bem com você? Como você foi? Como você viveu esse mês de setembro? Eu sou o Celso Costa, de volta à nossa programação nessa quinta-feira, nessa pré-sexta, dia 1º de outubro. E a partir de hoje, voltando das férias, na melhor companhia do mundo, na sua companhia, é um prazer e uma alegria dividir momentos com você. Começar amanhã contigo nessa incrível esperança de fazer um grande mês. E tá começando hoje também, né? Semana tá quase terminando, mas o mês tá começando, novas oportunidades estão diante de nós. Eu já estava com saudade, confesso. Estava realmente com saudade de você. Que bom estar de volta. Que bom fazer parte dos seus dias novamente. Que bom dizer bom dia para você aqui na Morena FM, nessa rádio incrível que acompanha você todos os dias, em todos os seus momentos, com muita música, informação e conteúdo pra você. Tá no ar o nosso Happy Day a partir de agora, até às 6:30 da manhã. Na verdade, até às 6, né? Happy Day. Começando com Champs, Tequila.

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Morena FM, 5h29 da manhã. Hora de falar do clima nessa pré-sexta, 1 de outubro. 21 graus nesse momento, umidade do ar em 89%, máxima para hoje de 27 graus. Olha que maravilha. Por hora o tempo tá nublado, aliás, muitas nuvens no céu, né? Inclusive choveu nessa noite de pré-sexta, de ontem para hoje. A máxima de hoje chega a 27 graus, o volume de chuva de hoje em torno de 16 milímetros de chuva, volume considerável, inclusive, com aviso de tempestade a partir de amanhã, tá? A partir dessa meia-noite de hoje tem aviso de tempestade pelo IMET. A umidade do ar fica entre 79% e 93%, o sol nasce daqui a pouquinho, já nasceu, né? O sol, que bom, às 5h21 e fica por aí até às 5h36 da tarde, vivemos a primavera, a lua é cheia. Amanhã, sexta-feira maravilhosa, sol com muitas nuvens durante o dia e períodos de céu nublado. Noite com muitas nuvens, máxima de 25 graus na sexta-feira, mínima de 19. Só para lembrar, hoje teremos chuva, tá? A previsão de hoje é de sol com algumas nuvens, com chuva rápida durante o dia e também durante a noite. Portanto, hoje deve chover um pouquinho na nossa pré-sexta para animar, né? Para tirar aquele calorzão que estava muito, mas muito complicado nos últimos dias. Man at Work no nosso Happy Day. It's a Mistake. Bom dia, que saudade que eu tava de você, viu?

Morena FM 107.1 Pilot com Get Up and Go. Ouvimos também minha network, abre muito mais música de qualidade pra você nessa manhã de pré-sexta, 1º de outubro. Tô de volta. Bom dia, Marcelão. Obrigado pela mensagem. Um ótimo dia pra você. Boas viagens sempre. Ele não para, o Marcelo não para. Bom dia também pra Ana Maria. Bom dia pra Maria José, que já estão conosco, interagindo e conversando pelo 999-410-107. Gente, hoje é dia 1º de outubro. Muitas datas comemorativas nesse dia de hoje. Hoje é dia nacional do idoso. A data que marca a sanção do Estatuto do Idoso no Brasil, ocorrida em 2003. Também é dia do vendedor. Parabéns ao pessoal do comércio, aos guerreiros que também viajam por todo o estado, levando seu trabalho todos os dias. Também ao vereador que faz ano de... Hoje é dia do vereador, rapaz. Parabéns aos vereadores. No mundo da música, Dia Internacional da Música hoje. Olha que importante essa data. Dia Internacional da Música também nasceu num dia 1º de outubro a atriz Julie Andrews e Donny Hathaway. Uma das vozes mais sofisticadas, né? Do R&B, do Soul, enfim. Grandes aniversariantes, assim como o Yasuna Du, que nasceu em 59 também no dia 1º de outubro. E agora tem Pense Nisso.

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1: 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Pense nisso. A mensagem de otimismo e reflexão. Boa leitura. Certo dia, uma professora já avançada em idade, prestes a se aposentar, deu início a um novo projeto, a Estanteoteca. Eram pequenas estantes distribuídas em alguns pontos estratégicos da cidade. Ela pediu ajuda para alguns amigos e antigos alunos e logo o projeto estava pronto. Em sua inauguração, a professora disse: "Amei cada um dos meus alunos, que desde pequenos vi seus desenvolvimentos e acompanhei seus crescimentos tanto corporal quanto educacional. Muitos deles que eram considerados sem chances. Hoje são cidadãos exemplares e alguns deles me ajudaram a montar essa Estanteoteca. E é por isso que esse projeto é tão importante. Como podem ver, já estou idosa, cansada, mas quero dar a mesma oportunidade que dei aos meus alunos de evoluir, a todas as crianças dessa cidade, e fazer um apelo. Apaixone-se pelo saber. Devore livros. Raciocine. Converse com pessoas inteligentes. Ouçam boas músicas. Olhem com atenção para as obras de arte. Os artistas, filósofos, poetas, cientistas, vêm, ouvem e sentem mais que a maioria dos homens. E é sensato aprender com eles. Pergunte, discuta, descubra, investigue. Faça experiências, porque a leitura transforma o homem. E é o homem que transforma o mundo. Uma boa leitura é edificante. Ela muda a mente, traz crescimento, renovação do indivíduo e, sobretudo, prazer. A leitura é uma fonte inesgotável de saber e é a partir dela que as dificuldades se transformam em propósitos. Praticar ler bons livros é uma edificação para a alma. É desvendar mundos desconhecidos, dar asas à imaginação. O momento da leitura é um momento especial. Acalma, relaxa e nos faz sonhar. E sonhar é criar. Incentivar as crianças a ler é dar a elas a oportunidade de crescer conhecendo mundos diferentes. Então, abasteça seus filhos da boa leitura. Sente-se com eles e leia uma história. Estimule seu filho a descobrir esse mundo encantado. Ensine-o a viajar pelo mundo, a realizar pesquisas no fundo do mar, a conquistar as estrelas e descobrir os segredos mais profundos da natureza através da leitura. Incentive e instigue o saber neles. Nunca é cedo para ensinar às crianças que os livros são importantes e agradáveis. O manancial de conhecimento e sabedoria que conquistará lhe servirá para toda a vida. Quem semeia a boa leitura na mente em desenvolvimento garante um futuro de bênçãos, pois o livro é o maior edificante da humanidade e é uma vacina para a mente infantil contra as mazelas do mundo. Leia, ensine a ler e pense nisso, mas pense agora. Chegamos assim ao final de mais um Pense Nisso. 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

0: Morena FM 107.1, essa é a sua rádio. Esse foi o KC and the Sunshine Band, a última canção de hoje do nosso Rap Day. Rap Day que volta amanhã, 5 da manhã, na sua versão integral, tá? Amanhã não teremos mais horário político. Hoje é o último dia do horário político obrigatório. Então amanhã tudo normaliza e a gente vai até às 6h30, tá bom? Mas hoje a gente vai tocar mais uma canção pra fechar essa hora, mas o Rap Day fica por aqui. Às 6h25, estamos de volta com mais música pra você aqui na sua Rádio Easy.
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1: Bom dia, tudo bem com você? Bem-vindo, outubro. Bom retorno, Celso Costa.
2: Obrigado.
1: Olha, hoje é dia 1º de outubro de 2026. Estamos começando agora a reta final do ano, né? Afinal de contas, é o último trimestre de 2026. O décimo mês do ano, um ano muito importante pra gente, né? É o ano de eleições, tem feriado no radar e tem aquele preparativo que você já começa a fazer por conta da reta final do ano mesmo, né? Daqui a pouco você já começa a falar em onde você vai passar o Natal, o Ano Novo, se você vai estar de trabalho, se você não vai estar, a rematrícula dos filhos na escola, né? Se vai fazer aquela viagem com os poucos dias de folga que tem na virada do ano, onde é e como vai ser, ou seja, agora vai. Ainda tem eleições esses dias, né, Bruna Mendes, para a gente falar de eleições. Depois disso, o papo já começa a ser fim de ano. Bom dia para você.
3: Bom dia, Tonhão. Bom dia a todos os ouvintes. Bem-vindo, outubro. E você tem toda a razão, Tonhão. Já começamos a falar sobre isso. Quem que vai estar de plantão no Natal, quem que vai estar de plantão no Réveillon, quem vai viajar, quem não vai. Lá em casa, vamos montar árvore de Natal, não vamos montar árvore de Natal? Vamos pegar a velha, vamos comprar uma nova? É esse tipo de comentário e de conversa que já tá rolando. E é assim, como passou rápido demais esse ano. Mas vamos viver dia por dia. Nós estamos muito perto das eleições e por mais um jornal, a gente tem notícia do próximo domingo para compartilhar com você. Você vem com a gente? Aliás, você leva a primeira página para onde você for nesta quinta-feira chuvosa, muito chuvosa? Então vamos lá. Motorista desmaia ao volante, bate carro em muro de casa e é reanimada duas vezes. A mulher foi socorrida por equipes dos bombeiros e levada às pressas para Santa Casa.
1: 6h32, recém-pavimentada MS-345 esfarela. Trechos da rodovia apresentam danos na pista, colocando em risco a segurança de quem passa pelo local. A Gesu diz que chuva causou o problema e impede a manutenção.
3: Câmara afasta vereador preso após acidente e suspende salário durante licença.
1: Estudantes de Campo Grande podem se inscrever para vagas de estágio na Fiocruz.
3: Prefeitura de Campo Grande anuncia transporte coletivo de graça no primeiro turno das eleições. A população poderá usar os ônibus para se deslocar até os locais de votação em toda a cidade.
1: Faltam 3 dias para a votação e para evitar a correria já dá para fazer um pequeno checklist, viu? É coisa rápida e pode deixar você, eleitor, muito mais tranquilo e confortável. A gente vai falar sobre isso.
3: A Secretaria de Justiça e Segurança Pública apresentou nesta quarta-feira o Plano Integrado de Segurança para o primeiro turno.
1: Fiscais da educação física passam a atuar com câmeras corporais em Mato Grosso do Sul.
3: Ninho destruído e filhotes de papagaios verdadeiros roubados. Tráfico deixa marcas no Cerrado e na Mata Atlântica. A gente conta isso para você sob a ótica de um projeto que atua em várias cidades de Mato Grosso do Sul. E que chuva, hein, Tonhão?
1: Levei 355 pingos.
3: Eu contei cada um, você chegou todo molhado da guarita.
1: Cheguei
3: até aqui.
1: Parecendo aquele galo que, em vez de ir pro puleiro, ficou no, exposto à chuva. Isso porque, né, vim de carona até aqui, da guarita até o prédio, eu levei 352 pingos.
3: Eu acho que muita gente, eu posso dizer, foi pego de surpresa, porque a chuva, ela caiu muito rápido. É, do apartamento ali da minha casa, de um lado da janela, a gente olhava um céu mais claro, e do outro, lá atrás, um céu bem mais fechado. Eu falei, olha, pode ser que chova hoje sim, mas tô achando que vai ser lá pela hora do almoço. Foi o tempo de descer, pegar o carro e já sair sob forte chuva. É. Como é que foi sua manhã aí de quinta-feira? Você também levou esse susto com a chuva caindo assim? Muito pesada? A previsão do tempo vai mostrar para você o que os estudos apontam para esta quinta-feira, mas claro que tem spoiler às 6h34 com a Amanda Raíssa.
2: Olá, ótima quinta-feira a todos, ótimo primeiro dia do mês de outubro. O novo mês começa com chuva, com cara de temporal. Se você ainda não saiu de casa, já considere vento, raios e trovões. Hoje as máximas também ficam mais baixas, então leve um casaquinho. Já já todos os detalhes você confere na previsão do tempo.
1: No esporte a gente vai falar que, olha, hoje o Tribunal de Justiça Desportiva marcou o julgamento daquela iniciativa do Comercial para tentar aumentar o número de vagas para a Série A do ano que vem, né? No primeiro momento, o Comercial entrou com um pedido de liminar para que o tribunal já determinasse que a Federação de Futebol de Mato Grosso do Sul fizesse o aumento automático de 10 para 12 vagas para a Série A do ano que vem, e um segundo pedido é que, ao fazer essa determinação, o tribunal já garantisse que o Comercial teria uma dessas duas vagas por ter chegado na terceira posição da Série B desse ano. A Série B deixaria de ter levado dois times da B para A e passaria a levar quatro. Essas outras duas vagas ficariam com o Comercial e com o 7 de Dourados. O tribunal entendeu que quem tem que determinar essa questão de quem vai e o número de times é a federação. Mas marcou o julgamento, depois de ouvir a federação, os clubes e o próprio Comercial, para esse dia primeiro, né? Particularmente, eu acho difícil que o Comercial seja atendido na sua reivindicação, mas tem que esperar o julgamento, né? Então hoje o tribunal faz esse julgamento do Comercial para ver como é que fica a Série A do ano que vem. Aqui em Campo Grande, a CUFA, que é a Central Única das Favelas, fez o lançamento de uma taça que começa a ser disputada na capital no próximo sábado, tá? É uma iniciativa muito legal, muito bacana. A Globo até já chegou a transmitir a final dessa taça, a nacional, né? Os estados fazem a sua taça e aí depois é disputada uma taça nacional, e é um evento que ele é muito, muito prestigiado, né? E já revelou bons jogadores, viu? O Patrick de Paula, do Palmeiras, foi contratado pelo Palmeiras depois de aparecer numa competição dessa. Depois o Patrick de Paula rodou por Botafogo, por Remo, por um time de Santa Catarina, e eu nem sei onde é que ele está hoje, tá? Por falar em hoje, hoje começa a 31ª rodada da Série B de Bruna. A gente tem duas partidas em campo, e uma delas importante, tá? Porque pode mexer com a parte de cima da tabela. A gente tem às 7h30 da noite Atlético e Sport, duas equipes que estão ali numa condição mais intermediária na tabela. O Sport é o nono, o Atlético é o 13º, mas os dois estão separados por 2 pontos, né? Ou seja, quem vence acaba se distanciando de um rival. E o jogo que pode impactar na liderança da competição é Novo Horizontino e Goiás, às 20h, né? O Novo Horizontino tem 51 pontos, é o quarto colocado. O líder da competição é o Vila Nova com 54. Então, uma vitória do Novo Horizontino levaria o Novo Horizontino a bater a mesma pontuação do líder da competição. Hoje também tem Liga das Nações, tá? Tem Alemanha e Sérvia jogando hoje às 2h45, horário nosso aqui de Mato Grosso do Sul. E tem País de Gales enfrentando a Noruega, né? Também às 2h45. E Dinamarca e Portugal às 2h45. O Jorge Jesus já está com a primeira batata quente para administrar na seleção de Portugal, porque o Cristiano Ronaldo pegou a mala dele e foi tomar vinho do Porto em outro canto, né? Então, tem que ver como é que o Mister vai escapar dessa primeira crise na seleção de Portugal, ele que era reivindicado na seleção de Portugal. Depois a gente fala mais sobre isso.
3: Você tá passando por onde nesse momento, hein? Manda mensagem para mim, 999-410-107. São 6 horas e 39 minutos. Eu já tô recebendo informações do trânsito aqui. É, semáforo do Ernesto Geisel com Manuel da Costa Lima desligado. E é isso, minha amiga. Choveu, faz o quê? Desliga o semáforo. Desliga ou pifa o semáforo. É isso que acontece. Eu passei também por uma rua que eu não sei o nome, Tonhão. Mas, ó... Você que anda muito pela cidade aí, vai acompanhando o meu raciocínio. Você pega...
1: Pensei que você tava falando de mim, eu não sei nem ir pra casa.
3: Ó, não, quem tá no movimento já, os nossos amigos dos aplicativos, os mototaxistas, ou quem de fato conhece bem. Vamos lá. Rio Grande do Sul, desce, até chegar...
1: No
3: na Ricardo Brandão.
1: Ah, pensei que você tava descendo o mapa.
3: Não, nas ruas. Lá, chegou na Ricardo Brandão, passou aquela pontezinha... E aí tem uma rua bem estreitinha que dá acesso a Joaquim Murtim. Aquele semáforo, que é perigoso, porque você praticamente não enxerga nada de quem tá vindo pela Joaquim Murtim, né? Ele não tem campo de visão, por conta de como a rua tá, a localização dela. Então, ele não tá funcionando. Os veículos vão ter que ir entrando, assim, e com fluxo rápido da Joaquim Murtim, como acontece. Existe um perigo, com chuva mais ainda. Então, cautela pra você, tá bom? Vai mandando mensagem para mim por onde você tá passando, atualizando tudo, 999-410-107.
1: Primeira página tá começando agora.
3: Vamos para o dia 1º de outubro. Outubro começa com uma data que tem tudo a ver com a nossa rádio. Hoje é o Dia Internacional da Música. A data foi criada em 75 pelo Conselho Internacional da Música, com o apoio da Unesco, para valorizar ela como forma de expressão, cultura e aproximação entre os povos. 1º de outubro também é o Dia Internacional da Pessoa Idosa. A data foi criada pela ONU para chamar atenção para os direitos, a dignidade e a participação das pessoas mais velhas na sociedade. Lembrando que nós vamos às urnas no próximo domingo. Os idosos devem participar desse processo democrático, mesmo quem não tem mais o voto como sendo obrigatório e consegue e tem vontade de ir à urna, faça isso. É você sendo cidadão a todo tempo, tá? Para quem gosta de começar o dia com um bom cafezinho, hoje também é o Dia Internacional do Café. A data valoriza a bebida, principalmente as pessoas que trabalham em toda a cadeia de produção, do campo até a xícara. E tem profissão sendo homenageada hoje. Hoje é o dia do vendedor. Então, parabéns para você que tem esse contato direto com o cliente, que sabe a importância dele e que usa
1: que
3: da melhor estratégia para fazer com que ele consuma aquilo que você tá oferecendo.
1: É um
3: que
1: talento.
3: É a gentileza, né? A gentileza. É um talento mesmo. Quem consegue vender é um talento. É você, às vezes, muitas vezes, despertar a vontade, a necessidade ou o desejo daquela pessoa para adquirir aquilo que você está oferecendo. Para fechar, uma referência ao rock brasileiro. Em 1º de outubro de 84, o Barão Vermelho lançava Por Que a Gente é Assim no álbum O Maior Abandonado. Essa canção foi escrita por Cazuza, Frejá e Ezequiel Neves e se tornou um dos grandes sucessos do rock nacional. Então, eu acredito que essa é uma boa maneira da gente festejar o Dia Internacional da Música. É uma data internacional, mas nós temos que celebrar a nossa música nacional, a música brasileira, que também tem muita história para contar. Celcinho, meu amigo, que saudade! Vamos nessa?

0: pela tosse.
1: É, porque que a gente é assim também sugere, Bruna, que às vezes você precisa ser aberto e receptivo às mudanças, né? Também faz parte do processo. 6h43, motoristas que usam uma das principais rotas de acesso a Bonito voltaram a reclamar das condições da pista. A AGESU, que é a agência aqui do estado que é responsável por isso, se manifestou sobre a situação e a Alexia Schumacher traz os detalhes para a gente.
2: A AGESU atribuiu as fortes chuvas das últimas semanas e as falhas na execução da obra, os problemas registrados no asfalto da MS-345, rodovia que liga a região de Aquidauana a Bonito. Motoristas que passam pelo trecho relatam riscos de acidente, já que em alguns pontos é necessário desviar dos buracos invadindo a pista contrária. A situação preocupa ainda mais porque não há acostamento em parte da rodovia. Em nota, a AGESU informou que equipes da unidade regional de Miranda realizam serviços corretivos e de manutenção para garantir a segurança e a trafegabilidade. No entanto, nesta quarta-feira, a reportagem encontrou apenas cones de sinalização no local, sem equipes trabalhando. Segundo o órgão, os problemas estão concentrados nos lotes 3 e 4 da pavimentação, que começou em 2021 e foi concluída neste ano. A empresa responsável chegou a ser notificada e realizou reparos, mas diante da recorrência dos defeitos, o governo estadual instaurou processos administrativos sancionadores. Os procedimentos seguem em análise jurídica. A MS-345 tem cerca de 102 quilômetros de extensão e é uma das rotas utilizadas por turistas e moradores que seguem para Bonito, principal destino de ecoturismo de Mato Grosso do Sul. Alexia Schumacher para o Primeira Página.
3: Destaques nacionais.
1: Vamos lá, capa do portal G1, né? Tem muito serviço e muita notícia sobre as eleições para hoje, tá? Aqueles serviços de como você vota, como encontrar o número do seu candidato, as pesquisas eleitorais, a gente está chegando nessa reta final. Por exemplo, um assunto que você tratou com o Dr. Luiz Felipe, e título pode ser baixado até o dia da votação.
4: Isso.
1: O G1 traz aqui um passo a passo de como você faz isso, né? Também a colinha para levar para a urna, o G1 está trazendo esse serviço, né? É permitido você levar a colinha, você só precisa se atentar para não deixar a colinha lá, porque isso pode ser interpretado que você está tentando influenciar o voto de quem vem na sequência, né? Então, muita atenção. E uma notícia aqui, 1/3 das emendas PIX para obras em 2025 não detalha destino dos recursos. Projetos que somam 1 bilhão e 500 milhões de reais são cadastrados com descrições genéricas sem endereço, bairro ou comunidade, o que impede a fiscalização no local. O Supremo Tribunal Federal fez uma ofensiva para tentar fiscalizar essas emendas PIX nesse ano, acho até por pressão do próprio governo, né? E essa é uma situação que foi encontrada. Às vezes você tem lá, o deputado manda uma grana para determinada obra e não tem informação nenhuma. E é uma boa grana, viu? 1 bilhão e 500 milhões de reais que não tem nenhuma indicação do que é que está sendo feito essa grana toda.
4: Tonhão, ajuda a gente a entender essa notícia aqui. China começa a cobrar tarifa de 55% sobre carne brasileira nesta quinta-feira. Está em destaque também no portal Primeira Página, ali no Internacional. A China começa a cobrar, a partir dessa quinta-feira, essa tarifa. A medida entra em vigor hoje, após o Brasil atingir 100% do limite de mais de 1 milhão de toneladas definidas para 2026. Então, esse limite foi estabelecido pela China e ele vinha sendo rapidamente consumido ao longo do ano. Em maio, o Brasil já vinha usado 50% da cota. Em julho, o percentual chegou a 80%. Em agosto, nós alcançamos 90%. Isso. O que pode acontecer com a carne no Brasil? E a reportagem do Primeira Página conta isso pra gente. Um dos principais efeitos da sobretaxa pode ocorrer dentro do próprio mercado brasileiro. Com a exportação acima da cota ficando mais cara para entrar na China, frigoríficos terão de buscar outros países compradores para absorver o volume que deixaria de seguir para o mercado chinês. Agora, por que que existe essa sobretaxa se quem está consumindo é o povo da China também?
1: É, acho que a China fez. A China está tentando avançar nessas duas principais commodities que os chineses compram muito. Então, está sendo feito um esforço para ampliar a produção de soja local. Lá na China. E também está sendo feito um esforço para melhorar o abastecimento local com carne bovina. E a China estabeleceu que ela iria fixar um volume de compras dos países, as importações que eles fariam dos países.
4: Brasil eu quero...
1: Do Brasil eu quero 100 toneladas, vamos colocar. Né?
4: Um milhão de toneladas.
1: Só para você saber. Quando bateu lá as 100 toneladas, eles colocaram um gatilho para dificultar a compra da carne brasileira para proteger o fornecimento local.
4: Mas também se a gente não oferece essa carne para eles vão ficar sem.
1: Eles teriam que buscar uma alternativa, comprar do próprio produtor, usar o estoque local. Para o consumidor brasileiro, hoje saiu uma notícia de hoje, é que a Argentina está com condições de exportar mais, então talvez os frigoríficos nossos encontrem na Argentina uma espécie de atalho, embora a Argentina tenha uma produção muito boa de carne. Uhum. E a grande esperança para nós era que o bife ficasse mais barato, né? Porque a partir do momento que você teria os mercados internacionais com uma certa restrição...
4: Comprando menos,
1: essa carne ficaria no mercado local. O mercado local hoje, ele já é o principal mercado para a produção brasileira, né? Então, mas é difícil isso porque os frigoríficos ajustam escala, o produtor ajusta... o abate e dificilmente o consumidor vai sentir alguma diferença aí na hora de fazer aquele.
4: Vamos deixar os chineses sem sentir assim o gostinho da nossa carne brasileira, que aí eles vão voltar rapidinho. É isso que tem que fazer, porque pode procurar em outro mercado que não vai ser igual a nossa carne, não. 6h50 da manhã, vamos pro intervalo. Daqui a pouquinho a gente volta já com informações do trânsito pra você. Você tá me mandando informação do semáforo desligado? Manda pra mim certinho o cruzamento pra gente alertar os nossos amigos ouvintes, tá bom? E eu tô esperando a sua mensagem. Até já.

0: Bom dia, 6h51.
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2: A Aline tá mandando mensagem pra gente sobre a obra da Ernesto Geisel, hein? Ela diz que passa lá todos os dias, continua bloqueado naquela pista, né? O trecho da via, mas que motociclistas estão furando o bloqueio e seguindo no trecho da obra. Hoje, com chuva, a gente já consegue imaginar o risco de tudo isso e ela tá pedindo celeridade, né? Nessa obra que até hoje não foi entregue. Semáforo da Ernesto Geisel... deixa eu ver, qual é o cruzamento aqui? Olha, esse Waze pega a gente direitinho. Perto da Maracaju, antes da Maracaju é a Dom Aquino? Então, Ernesto Geisel com a Dom Aquino, sem semáforo nesse momento. A minha amiga ouvinte também, Renata, estava mandando aqui para mim. E a Cândido Mariano também com o Hospital do Câncer ali, sem semáforo. Esses dois cruzamentos, tá, gente? Da Cândido Mariano e também da Dom Aquino. Então, fique alerta, porque Ernesto Geisel, sem semáforo nesse trecho, você já sabe. Na Rui Barbosa, bem frente à Santa Casa, o semáforo também não tá funcionando. Gente, é aquela epidemia, né? Choveu. Nada mais funciona dos nossos equipamentos. Então, cautela para você que vai para o trânsito.
0: Muito bem, são 6h53. A Câmara de Vereadores de Ponta Porã decidiu afastar aquele vereador que estava preso após um acidente grave de trânsito. Alexia Schumacher traz as informações.
3: A decisão foi tomada após a defesa do vereador Dionaldo Morinigo comunicar oficialmente à Câmara Municipal de Ponta Porã os fatos relacionados ao caso que levou à prisão dele há 11 dias. Os vereadores aprovaram um parecer jurídico da Procuradoria da Casa, que prevê o licenciamento automático de Morinigo. Com isso, o salário dele também fica suspenso enquanto durar o período de licença. Segundo a Câmara, o vereador terá garantido o direito à defesa e poderá se manifestar por meio do advogado que o representa. Somente após a análise dessa defesa será tomada uma decisão definitiva sobre a situação do parlamentar. Nesta quarta-feira, a Justiça concedeu liberdade a Dionaldo Morinigo. No entanto, a Câmara informou que ainda não recebeu comunicação oficial sobre a soltura e que seguirá acompanhando o caso para definir os próximos desdobramentos no âmbito do Legislativo. Alexia Schumacher para o Primeira Página.
2: Deixa eu trazer mais uma informação do trânsito que a Suane está mandando aqui agora para a gente, que o entorno do Colégio Militar, a Presidente Vargas, está muito congestionada, viu? Muito próximo ali ao colégio. E eu preciso te contar de um acidente de ontem que aconteceu porque a motorista desmaiou, gente, enquanto dirigia e bateu o carro no muro de uma residência ontem na Avenida Tenente Lira, no bairro Vila Nácia. Conforme apurado pela reportagem do portal Primeira Página, ela perdeu o controle da direção e só parou depois de subir na calçada e bater no muro de uma casa. Os bombeiros fizeram esse atendimento, encontrou a mulher sem respirar, foram feitas manobras de ressuscitação, conseguiram reanimar a vítima e isso se repetiu por algumas vezes e ela foi encaminhada às pressas para a Santa Casa. Nós não temos aqui a informação do estado de saúde dela neste momento.
0: Muito bem, são 6h55. Tomara que se recupere rápido, né? E que não seja nada de muito grave, né? Vamos lá, Bruna, vamos falar de eleição? É o assunto do momento, né? Falta pouco para o primeiro turno, 3 dias, né? E o eleitor precisa estar atento a alguns detalhes antes de ir para o local de votação. Vamos a algumas alterações, começando pelos documentos. O aplicativo e-título reúne informações importantes para quem vai votar, como qual será o local de votação. E neste ano, pode ser baixado até mesmo no dia da eleição. Está sendo permitido consultá-lo até mesmo sem internet. Este documento digital também pode ser apresentado na hora da votação, substituindo o título em papel e até mesmo o documento oficial com foto. O cidadão pode escolher, mas é obrigatório apresentar um deles, tá? Já a colinha de papel com os números dos candidatos é opcional, mas pode entrar inclusive na cabine eleitoral, facilita, né? O que não pode é o aparelho do celular, que deve ser deixado com os mesários. Câmera, óculos com essa tecnologia e qualquer outro tipo de equipamento de filmagem também não entra, assim como armas. É importante lembrar, e aqui eu ouvi muito pouco falar, mas esse relógio que você tem, que tem várias tecnologias embutidas, uma das tecnologias é fazer foto. fazer imagem. Isso também não pode, tá? Então, você pode ser surpreendido com um mesário pedindo para você tirar.
2: Excelente, Tonhão. Muito bem lembrado. No dia da eleição, também é proibido fazer campanha, tá? O eleitor pode votar, você pode usar a camiseta do seu candidato, um boné do seu candidato, o broche, o bottom, um adesivo. Seu carro pode estar com aquele adesivo que não seja o carro inteiro plotado, tá? Só um vidro ou só um adesivo. Mas a sua manifestação tem que ser silenciosa. Você não pode pedir voto. Mais de 2 milhões de eleitores sul-mato-grossenses podem ir às urnas neste domingo. Nós vamos escolher 6 representantes, tá? E o voto vai ser nessa ordem: deputado federal, deputado estadual, 2 senadores diferentes. Você vai votar senador 1, é uma pessoa, senador 2, outra pessoa. Governador e presidente da República. As urnas que vão ser usadas no dia da eleição seguem sendo entregues aos presidentes, tá? Uma etapa importante em que o equipamento já passou por uma série de checagem, ele sempre é conferido. São mais de 7 mil urnas. Quem vai votar também precisa estar atento ao relógio, porque o horário de votação aqui em Mato Grosso do Sul é no nosso fuso, para que todo o Brasil comece e termine a votação no mesmo tempo. Então nós vamos começar a votar às 7 horas da manhã e terminar 4 horas da tarde. Para você fixar bem o que é necessário nesse combo eleitor, ouça o reforço do juiz auxiliar da presidência do TRE, o doutor Luiz Felipe Medeiros.
4: O principal é um documento válido com foto. Caso o eleitor não esteja com seu título de eleitor ou com o e-título, que é o mais completo, um documento válido que tenha foto, por exemplo, a carteira nacional de habilitação, carteira de trabalho, passaporte. Nesta eleição, que são diversos cargos, é importantíssimo levar o lembrete, a colinha com os números dos seus candidatos, das suas candidatas ali na hora da eleição. Facilita, agiliza o momento de votação. A pessoa que chegar com o celular deverá deixar o celular junto à mesa receptora, ir até a cabine sem o telefone. Eventual óculos também que tira foto, o procedimento é o mesmo. Ou qualquer máquina, equipamento que possa registrar em quem o eleitor, a eleitora votou. Tudo isso para garantir o sigilo da votação. O dia da eleição, na verdade, é o dia do eleitor. O candidato, a candidata já fez a sua parte, divulgou sua proposta, sua propaganda, até a data limite, que é no dia que antecede a eleição. No domingo, o eleitor deve se dirigir tranquilamente, sem abordagem de nenhum tipo de propaganda ou de assédio do candidato. Foram vistoriados todos os locais de votação, todos estão em condições. Estamos aqui preocupados um pouco com essa questão climática, né? Tivemos aí uma tempestade, me parece, no município de Iguatemi, que ocasionou uma mudança de última hora no local de votação. Mas fora esse episódio localizado, não há nenhuma outra situação que seja essa alteração de local. Então, estamos assim em fase final, está tudo correndo de uma maneira tranquila, dentro de um cronograma previsto pela Justiça Eleitoral.
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0: Capa do Portal Primeira Página: em Mato Grosso do Sul, 181 mães já recorreram à entrega voluntária de bebês para adoção. Programa Dar à Luz, é o nome do programa, tá? Garante acolhimento sigiloso e acompanhamento para mulheres que decidem entregar o filho para adoção. Essa notícia da motorista que você comentou tá aqui: motorista desmaia ao volante, bate carro em muro em casa, de casa, né? E é reanimada 2 vezes, né? Também a situação da MS 345, olha, não precisa ser nenhum especialista para ver e chegar à conclusão que tem algo errado nesse asfalto aqui, né? Recém-pavimentada, MS 345 esfarela e o governo culpa chuva e falhas na obra, né? Precisa ser investigado isso. E a linha deve influenciar mais uma vez o clima no Brasil em outubro. Daqui a pouco, confira as previsões, tem uma reportagem sobre isso no portal e daqui a pouquinho a gente traz detalhes na previsão do tempo.
2: E é ali que tem aquela reportagem sobre o ninho destruído e filhotes de papagaios verdadeiros roubados, viu? É o tráfico que deixa marcas no Cerrado e na Mata Atlântica. Tonhão, o monitoramento aponta que 75% dos ninhos acompanhados em Mato Grosso do Sul já foram arrombados por traficantes. É o projeto da Fundação Neotrópica do Brasil que faz essa análise e esse monitoramento em várias cidades de Mato Grosso do Sul. Aqui no nosso estado, nós temos em Aquidauana, em Bonito, em Glória de Dourados, Ivinhema, Jateí, Miranda, Naviraí, Novo Horizonte do Sul, Taquaruçu e Bataiporã. 7h01, vamos para o intervalo. Voltamos em instantes com mais Primeira Página para você. Até já.

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1: Bom dia para você, agora 7:02.
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3: Vamos falar de oportunidades de estágio. Estudantes de Campo Grande podem se inscrever para vagas de estágio na Fiocruz. As inscrições estão abertas até o dia 16 de outubro e devem ser feitas de graça pela internet no portal do CIEE. Ao todo são 122 vagas, sendo 119 para estudantes de cursos de graduação e 3 para nível médio ou técnico, tá? Campo Grande está entre as cidades que tem o maior número de vagas, mas tem outros estados também. Temos em outras cidades de outros estados, temos no Rio de Janeiro, temos em Belo Horizonte, em Brasília, em Curitiba, Manaus e Recife. Podem participar estudantes com pelo menos 16 anos. A bolsa para a graduação varia de R$ 1.055 a R$ 1.508. E tem alguns outros auxílios. As vagas também incluem reservas para pessoas com deficiência, negros, indígenas, quilombolas e pessoas trans. Requisitos e cursos aceitos estão no edital. Acesse portal do CIEE.
1: E você sabia que o mercado de estágios não se restringe a jovens aprendizes? Aqui em Mato Grosso do Sul, 40,48% dos estagiários têm entre 22 e 66 anos. São estagiários que já têm experiência no mercado formal como profissional efetivo, mas passam por uma transição de carreira que o leva de volta à sala de aula e à jornada de aprendizagem no mercado para adquirir a experiência. O diferencial desses profissionais é justamente isso, né? A experiência. Como já atuaram no mercado de trabalho, levam para os empregadores uma bagagem que inclui senso de responsabilidade, comunicação eficaz e objetiva e habilidade para o trabalho em equipe. Vamos ouvir agora o Matheus William. Ele está no segundo ano de direito, tem 25 anos e começou um estágio num escritório de advocacia. E também a Ana Rayeli Araújo Chagas. Ela é supervisora de RH do Matheus e mais 30 estagiários. Cada vez mais a aposta por lá é nos jovens talentos com mais de 25 anos.
4: Foi onde eu realmente me encontrei na área do direito e gostei bastante. Hoje em dia eu consigo me imaginar no futuro um advogado ou uma pessoa, né? Um futuro brilhante, vamos dizer assim, né? Meus 25 anos eu já atuei não só na parte do direito, mas tanto da parte de vendas, eu já fui um vendedor. Isso me ajudou a desenvolver, porque assim, eu era muito tímido, né? Então, tipo assim, isso me ajudou bastante.
5: Mas eles entram, né, aqui no escritório com uma diferencial de mercado, né? Então eles vêm com uma experiência maior, né? Mais autonomia, mais confiança, porque geralmente não é o primeiro vínculo, nem o primeiro estágio, nem o primeiro emprego. Diferente dos mais novos que têm 17, 18 anos, que entra aqui e desenvolve as competências sociais aqui dentro do escritório, né? Os 25 mais não, eles já vêm um pouquinho mais desenvolvidos nessa esfera.
3: Esse movimento feito pelo Matheus e por tantos outros jovens com mais idade é reflexo de uma transição de carreira e retomada dos estudos. E faz com que o estágio deixe de ser somente como primeiro emprego e acaba virando uma porta de entrada, até mesmo para uma nova profissão, uma porta que se abre para isso, né? Um caminho para quem está a fim de traçar uma nova rota profissional, passar pela qualificação. O CIEE ajuda nisso, funciona como uma ponte entre empresas e as vagas de estágio. Vamos ouvir o que diz o Felipe Carrara, que é supervisor do CIEE aqui em Mato Grosso do Sul.
6: Hoje a gente tem um cenário dentro do Mato Grosso do Sul com muitas oportunidades. Esse público 25+ tem percebido que essas oportunidades têm sido preenchidas por profissionais de fora do estado. Então eles têm buscado a qualificação através do ensino superior para ocuparem essas vagas e abraçar essa oportunidade que tem surgido cada vez mais aí com um mercado muito aquecido de pleno emprego dentro do Mato Grosso do Sul. A gente fala que é sair da zona de conforto. Às vezes ele está ali num cargo, recebendo um salário às vezes inferior, mas está com confortável para ele. E aí, quando ele toma essa decisão de buscar um ensino superior, de buscar uma qualificação, para buscar uma remuneração menor, aí o CIEE entra e auxilia nisso. Então, a gente oferece inúmeras vagas, inúmeras oportunidades. Hoje, 1/4 das vagas do CIEE são ocupadas por estudantes 25+. Inclusive, 50+, 60+, a gente tem estudantes aí participando e buscando essa qualificação para melhorar a sua receita pessoal.
1: Estágio é super legal, né? Eu sou um defensor do estágio, porque é um atalho para o mercado de trabalho e a possibilidade de você ter aí uma participação efetiva na formação do profissional junto com a academia, né? São dois caminhos que não se distanciam, eles precisam caminhar juntos, né? 7:07, o WhatsApp vai passar a ter controles parentais específicos para adolescentes de 13 a 18 anos, tá? Os novos recursos chegam na esteira do ECA Digital e permitem que os pais tenham mais controle sobre a experiência dos filhos no aplicativo. Entre as novidades, os responsáveis vão poder receber alertas quando os adolescentes ou adolescente entrar ou sair de grupos, tá? Também vai ser possível restringir quem pode ver a foto do perfil e o acesso aos canais. O WhatsApp ainda vai permitir que os pais recebam informações sobre algumas configurações da conta dos adolescentes. Para ativar o controle, é preciso vincular a conta do adolescente à do responsável, que poderá definir as restrições pelo próprio aplicativo.
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3: Vamos para a redação multiplataforma da RMC. Mari Chianese traz o primeiro destaque do Portal Primeira Página, que ela conta tudo pra gente. Oi, Mari.
0: Oi, Bruna. Bom dia, Bruna. Bom dia, Tonhão, ouvintes. Pessoal, olha só, uma reportagem especial que a Primeira Página preparou nesta quinta-feira. Aqui em Mato Grosso do Sul, 181 crianças foram entregues voluntariamente para adoção entre os anos de 2021 e 2026. Os dados são do Tribunal de Justiça de Mato Grosso do Sul e fazem parte do programa Dar à Luz, que oferece acolhimento e acompanhamento para mulheres que decidem entregar o filho para adoção. Campo Grande concentra o maior número de casos aí, com 70 entregas no período. Dourados aparece em seguida, com 41. Três Lagoas teve 13 casos, Jardim 11 e Corumbá 8. Os registros cresceram nos últimos anos. Foram 13 em 2001, 11 em 2022, 34 em 2023, 51 em 2024, 54 em 2025 e até o momento, em 2026, foram 28 entregas. A mulher pode manifestar a intenção durante a gestação ou até mesmo no momento do parto. O atendimento é sigiloso e ela não precisa apresentar uma justificativa para entregar o bebê. A decisão também deve ser livre e sem pressão. O programa oferece acompanhamento da justiça e da rede de saúde e assistência social para garantir a segurança tanto da mulher quanto para a criança. Segundo o TJMS, entre os motivos mais frequentes estão gestações não planejadas, situações de violência ou relacionamentos abusivos e vulnerabilidade social. Mais detalhes dessa reportagem especial tem tudo lá no nosso portal Primeira Página. Volto com vocês.
1: E daqui a pouquinho você volta de novo, né, Mari?
0: Isso mesmo.
1: Tá combinado, então. São 7:10. Resultado da pesquisa do IBGE sobre a pecuária aqui de Mato Grosso do Sul, né? Enquanto o rebanho bovino encolheu, outras criações avançaram e o valor gerado pela pecuária bateu recorde, tá? A pesquisa da Pecuária Municipal do IBGE também mostra como alguns municípios se destacaram na produção. Quem traz os principais números para a gente é a jornalista Cristina Ramos.
7: Mato Grosso do Sul terminou 2025 com 17 milhões e 900 mil cabeças de gado. O número é 4,3% menor que o registrado em 2024 e representa a segunda queda consecutiva do rebanho bovino no estado. Mesmo assim, MS mantém a quinta maior criação de gado do país. Corumbá continua com destaque nacional, tem o segundo maior rebanho bovino do Brasil, com mais de 2 milhões de animais, e lidera o ranking de equinos, com mais de 34 mil cavalos. Mas, mesmo com a redução do rebanho, o valor da produção da pecuária sul-mato-grossense foi recorde. Chegou a 1 bilhão e 800 milhões de reais, alta de 11,8% em relação a 2024. Entre os destaques está a criação de suínos, que chegou ao maior número da série histórica, com quase 2 milhões de animais, crescimento de 5,8%. O estado também teve alta de quase 4% no rebanho de galináceos. A produção de ovos cresceu ainda mais, 18,3%, chegando a 134 milhões de dúzias. Já a produção de leite caiu 3% para 264 milhões de litros. E na aquicultura, a produção caiu 9,3% para 20 mil toneladas. Os dados são da Pesquisa da Pecuária Municipal 2025, divulgada ontem pelo IBGE. Bruno e Tonhão.
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3: Então já aproveito aqui esse clima de agronegócio para a gente trazer as informações da Federação Agricultura, da Federação de Agricultura e Pecuária de Mato Grosso do Sul. Arroba do Boi Gordo Livre de Fundo Rural em Mato Grosso do Sul, R$ 350,52. Da Vaca também Livre de Fundo Rural, R$ 330,77. Saca de 60 quilos do milho, R$ 54,25. E da soja, R$ 146,57.
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1: Bom, vamos lá. Lembra que a gente falou ontem daquele episódio do avião lá da Fly Dubai, né? Que o avião despencou em torno de 5 mil metros, né? E que os pilotos saíram no karatê dentro da cabine, né? O governo de Israel está investigando se aquilo foi uma tentativa de derrubar o avião, tá? Um ato terrorista contra o voo. A manchete de hoje da Editoria Mundo acabou de entrar. Netanyahu, né, que é o manda-chuva de Israel, diz ser cedo para apontar responsáveis por um incidente com o avião. A Fly Dubai suspende voos para Israel. O primeiro-ministro israelense afirmou que ainda não é possível determinar quem está por trás do episódio. Mas alguns detalhes que foram divulgados apontam para o seguinte: o copiloto teria tentado tomar o controle do avião à força, entrou numa briga com o piloto e o piloto emitiu os alertas do que estava acontecendo e abriu a cabine que dá acesso o cockpit, né, que dá acesso à cabine do avião, aonde estão os passageiros. E aí alguns passageiros perceberam a situação e ajudaram a conter o copiloto. Então foi
3: uma
1: situação...
3: o que provavelmente estava tentando derrubar o avião. Exatamente. Quem sabe, né? A gente está aqui imaginando.
1: Então é uma situação bem tensa.
3: Minha nossa senhora.
1: Que
3: você faz? Você vai lá para a cabine e segurar o avião?
1: Eu não sei, eu acho que eu... A minha primeira atitude seria Pai Nosso que está...
3: Exatamente.
1: Mas é assim, a segurança dos voos já transformou aquele ambiente num ambiente restritivo, né? Depois do 11 de setembro. Você não consegue acessar a cabine. Então, o risco é de repente, você ter alguém mal intencionado na cabine. Por exemplo, aquele avião que o copiloto alemão se suicidou e colocou o avião numa rota de colisão direto com um morro lá da Wings Airways. Ele derrubou o avião, ele programou o avião para o avião cair, né? Porque o piloto saiu da cabine, do cockpit, para ir ao banheiro, e aí o cara derrubou o avião. Então é algo que precisa ser investigado com muita atenção, né? Porque... precisa de uma resposta. Nossa, né?
3: Deus nos proteja.
1: É. E a gente tem aqui também uma notícia dos Estados Unidos: Musk volta a assessorar o governo Trump, agora em projetos sobre o futuro da guerra. Eles foram aos...
3: Olha, gente, a hora que eu vi ele sentadinho do lado do Trump, ele naquela reunião falando sobre tecnologia.
1: Eles foram aliados de primeira ordem, né? Depois, por uma questão de vaidade, os dois se distanciaram, agora estão juntos de novo.
3: 7h16, a gente vai fazer mais uma pausa, tá? Voltando do nosso bloco, a gente fala sobre música, que é a essência dessa rádio por aqui também. E boa música, tá? Até já!

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1: Congestionamento na Avenida Presidente Vargas, muito perto do Colégio Militar. Semáforos sem funcionar na Ernesto Geisel, em vários cruzamentos, inclusive, bem na região central. Nesse momento, a Avenida Duque de Caxias tem um trânsito muito lento e com um congestionamento muito maior do que o normal. Normalmente, a gente passa por aqui na rádio falando que é da Lúdio Coelho à Cabeça de Boi, pois esse congestionamento é muito maior, um pouco mais perto aí do aeroporto de Campo Grande. Então, quem está precisando ir para o aeroporto da capital, vai mais cedo, tá bom? Muito embora a pista que dá acesso ao aeroporto esteja um pouco mais rápida do que a que dá acesso ao centro, você não quer perder o avião, você não quer ter problema, então saia de casa mais cedo. A rua Joaquim Dornelas também tem trânsito lento e um carro parado na pista, tá? Cautela, tá chovendo, você precisa ter mais atenção no trânsito.
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2: Olha, a Fundação Getúlio Vargas está divulgando o IPCS da quarta quadricemana de setembro e hoje o IBGE divulga o PMI da indústria. Ontem a Bolsa teve uma forte alta, 1,37%, 186.340 pontos foi o fechamento do Ibovespa. O dólar caiu 0,81%, fechando em R$5,17.
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2: Bom dia, ótimo outubro para você. Hoje é dia 1º, 7/18.
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1: 1º de outubro é comemorado o Dia Internacional da Música e ele não falou com a gente ainda. Bom dia, Celso Costa.
3: Bom dia.
1: Bem-vindo de volta.
3: Obrigado.
1: Tá tudo bem aí depois das férias?
3: Energias restabelecidas.
1: Que bom. A sua boa energia vai impactar a seleção musical que vai chegar daqui a pouquinho? As músicas estão boas?
3: Estão lindas.
1: Ah, então tá bom. Coladinho com a gente aqui começa a seleção musical da Morena FM, tá bom? Essa data de Dia Internacional da Música é uma boa oportunidade pra gente falar não só sobre música, mas também sobre quem escolhe fazer dela uma profissão. Quem são jovens e adultos que procuram um curso universitário de música, hein? O que eles buscam? Como é que está o mercado de trabalho? Para falar sobre esses assuntos, a gente conversa com um professor e violoncelista, né? William Teixeira, professor do curso de música da UFMS há 10 anos e doutor em música pela USP. William, bom dia. Que trajetória como pesquisador e músico você tem, hein? Tem trabalhos voltados, entre outros temas, à performance musical e à música contemporânea. Tem um peso para essa nossa entrevista nesse dia de hoje. Muito bom dia.
4: Bom dia, Cristina. Bom dia, amigos da Rádio Morena FM. É um prazer falar com vocês, especialmente nesse dia tão especial para a gente, né?
1: Que bom. E a gente já começa falando justamente sobre isso. Quando a gente pensa numa pessoa escolhendo música como profissão, muitas vezes a gente imagina que esse dom ou que essa vontade venha desde criança, né? A pessoa já tocava um instrumento ou já cantava. Mas é assim mesmo? Quem são as pessoas que hoje procuram o curso aí na UFMS?
4: Olha, realmente trata-se de uma vocação, né? De um chamado que, via de regra, vem desde criança. Até porque acho que muitos de nós, na infância, começam a ter esse interesse, esse gosto pela música. Mas é uma decisão muito difícil para todos nós, especialmente para as famílias, né? Quando uma pessoa decide que vai se tornar um músico profissional, ou seja, vai apenas não tocar o instrumento, não apenas se dedicar a fazer música na igreja, em outro local, mas também a querer viver disso e obter seu sustento a partir disso. Então, são pessoas que eu diria que, além de vocacionadas, são muito corajosas, porque encaram uma vida profissional que é muito difícil, como algumas outras carreiras, mas que sem dúvida é muito recompensadora também, porque nos permite fazer aquilo que a gente ama. Obviamente, como toda profissão, nem tudo é exatamente o que a gente quer, o que a gente gosta, mas sem dúvida é uma profissão que traz grandes momentos de gratificação e que fazem valer a pena mesmo as durezas da carreira.
2: Agora, William, na minha época, quem conseguia gravar um disco, né, muito que provavelmente estava chancelado no mercado da música, iria ganhar dinheiro, estava tranquilo, sossegado. Hoje tudo mudou porque não é mais nem esse o objetivo, né? Você gravar, você ter ali a sua música sendo distribuída para o grande público, né? E aí, para quem toca um instrumento como o seu, por exemplo, eu imagino que os desafios do mercado normal, esse mercado ali de produtor e consumidor de música, seja ainda mais desafiador, né?
4: Olha, eu acho que é um momento de muitas mudanças. As mudanças não pararam, porque agora nós temos as inteligências artificiais, por exemplo, que estão mudando ainda mais esse cenário que você relatou tão bem.

0: O desafio é fazer essa música chegar no público e o artista chegar nos locais onde o público está. E isso eu diria, independente do gênero. Se tem uma certeza que a gente pode afirmar, é que a música nunca vai acabar. As pessoas sempre vão ter música ao seu redor. Então, o desafio profissional do músico é estar onde as pessoas querem ouvir música, fazendo uma música que seja relevante para essas ocasiões e para esses locais.
1: Perfeito. Nós conversamos com William Teixeira, professor do curso de música da UFMS, violoncelista e pesquisador. Obrigada pela sua participação aqui na Morena FM, por ajudar a gente a entender um pouco mais sobre a música, sobre a formação desses novos profissionais e sobre esse universo. Para quem está ouvindo a Morena FM nessa quinta-feira chuvosa e tem vontade de estudar música, nós temos faculdade, tá? Mas ainda não sabe se esse é o caminho profissional possível, fica essa conversa como um convite para que você possa pensar nessa possibilidade profissional para você. Ótimo dia, William.
0: Obrigado, Cristina. Obrigado, ouvintes da rádio. Bom dia a todos.
1: Vamos para a redação? Falar mais uma vez com a Mari Chianese. Ela tem mais notícia por lá e relacionada à saúde, né, Mari?
2: É isso mesmo, Bruna. Olha só, pessoal, uma novidade. A Prefeitura de Campo Grande poderá buscar apoio de farmácias particulares para garantir o acesso a medicamentos do SUS em períodos de falta na rede pública. A possibilidade está prevista em uma lei publicada nesta quarta-feira no Diário Oficial de Campo Grande. Pela legislação, o município poderá criar mecanismos complementares, como parcerias, convênios ou credenciamentos com farmácias privadas. Mas atenção, a medida só poderá ser usada de forma excepcional e temporária, quando for comprovada a falta de medicamentos na rede pública. A prioridade continua sendo o uso dos estoques públicos e dos programas que já existem no SUS. Para retirar o medicamento por esse sistema, caso ele seja implantado, o paciente ele deverá apresentar uma receita válida vinculada à rede pública de saúde. A lei também prevê o controle, rastreamento e auditoria da distribuição dos remédios, além de transparência sobre medicamentos fornecidos e os recursos públicos utilizados. Ainda não há uma lista de medicamentos, nem definição de quais farmácias poderão participar. Esses detalhes ainda serão regulamentados aí pela prefeitura. Ou seja, a lei abre possibilidade, mas o sistema ainda não começou a funcionar. E nós aqui do Primeira Página, a gente segue acompanhando aí os desdobramentos dessa lei. Volto com vocês.
3: Muito bem, Mari Chianese. E a Mari Chianese volta amanhã, né? 7h26. O Dia Internacional das Pessoas Idosas é uma data de reflexão, né? Afinal, a velhice chega para todos nós. E o ciclo natural da vida é esse, né? Você tem que torcer para envelhecer. Mato Grosso do Sul está envelhecendo e os números mostram que a população idosa ganha cada vez mais espaço na composição da sociedade, né? Dados do IBGE apontam que em 2025, 10,1% da população tinha 65 anos ou mais. Em 2012, esse número aqui no estado era de 7%. As mulheres de Mato Grosso do Sul têm maior longevidade entre os moradores com mais de 60 anos ou mais. São 86 homens para cada 100 mulheres. Se você é idoso, cuidar da sua saúde é fundamental, principalmente da saúde mental, né? Os filhos, parentes e amigos também são responsáveis por isso. Nós vamos ouvir agora a psicóloga especialista em idosos, a Simone de Lima Inácio.
4: Cerca de 13% dos brasileiros entre 60 e 64 anos sofrem com a depressão, segundo o IBGE. Então é importante que amigos e familiares entendam as principais causas e fatores de risco para a depressão na terceira idade. Nós podemos colocar aqui o isolamento, a solidão, mudanças drásticas na vida desse idoso, luto por perda de cônjuges, de amigos, o afastamento social, principalmente após a aposentadoria, perda de autonomia, redução de mobilidade física, às vezes por conta de algum problema de saúde, sentimento de inutilidade, entre outros que podem ocorrer nessa faixa etária na vida do idoso. Então, nós entendemos a importância também da rede de apoio do idoso entender quais são os sintomas mais comuns da depressão na terceira idade: dores físicas sem um motivo médico aparente, mudanças de comportamento, alterações de rotina, perda de apetite, insônia, problemas de memórias, são os sintomas mais comuns em idosos com depressão. E a partir do momento

0: que a rede de apoio do idoso, né, familiares, entre outros, identificar esses sintomas e essas mudanças, é importante buscar apoio e tratamento médico com o psiquiatra e um acompanhamento e acolhimento com o psicólogo. Atividades físicas, atividades comunitárias, incentivar, ajudar o idoso a sempre manter vínculos comunitários e com amigos, ajudar o idoso no seu pertencimento social, no seu pertencimento no seu lar e garantir, acima de tudo, os direitos que o idoso tem. Então, garantir ali para ele uma qualidade de vida, saúde mental, atividades prazerosas, manuais, sempre auxilia na prevenção de doenças mentais e também na qualidade de vida do idoso.
1: Os dados do IBGE e do Ministério da Saúde revelam que o envelhecimento da população é uma tendência nacional. O Brasil tem hoje 36 milhões e 600 mil pessoas com 60 anos ou mais. E a projeção é que esse número chegue a 61 milhões e 500 mil nas próximas 2 décadas. Daqui a pouquinho eu vou trazer, por exemplo, para vocês, o número de eleitores centenários aqui em Campo Grande, tá? Daqueles que podem ir às urnas ainda no próximo domingo. Bom, diante desse esses números vai ser uma transformação muito importante na pirâmide etária do país. O Brasil está vivendo mais e, consequentemente, tem uma parcela cada vez maior da população da terceira idade. Defender os direitos dos idosos é defender seu próprio direito, independente da idade que a gente está. O advogado Nelson Alfonso, que é presidente da Comissão dos Direitos da Pessoa Idosa, da OAB, manda um recado nesse dia internacional.
2: A letra da lei por si só não basta. Persiste uma distância entre a norma e a realidade vivida por milhões de pessoas idosas em nosso país. E essa distância que precisamos combater todos os dias, inclusive por meio de educação intergeracional que aproxima gerações e desmistifica a velhice. A pessoa idosa não é o outro, o diferente, aquela que pertence a uma categoria distante de nós. A condição humana não muda em nenhuma fase da vida. Seguimos sendo, do início ao fim, a mesma essência. Diante disso, cabe uma pergunta simples que deveria orientar todos os debates sobre direitos humanos: quem sou eu? E a resposta é sempre a mesma, em qualquer idade, um ser humano. Neste 1º de outubro, Dia Internacional da Pessoa Idosa, nosso reconhecimento e nosso afeto vão, em especial, a todas as pessoas idosas do Brasil e do mundo. Obrigado por cada vivência compartilhada, nas crianças que foram, nos jovens que foram, nos adultos que foram e nas pessoas idosas que hoje são. Cada fase da vida de vocês deixou marcas que sustentam famílias, comunidades e este país. As pessoas idosas não são apenas memória do passado. Estudam, trabalham, empreendem, cuidam, ensinam, voluntariam-se e participam das decisões que moldam a sociedade. São força viva dos nossos dias. A vocês, nosso compromisso permanente, escutar, valorizar, incluir e cuidar, para que cada fase da vida seja vivida com dignidade, autonomia e respeito.
1: Ó, vou trazer o número que eu prometi para vocês, tá? Campo Grande tem 40 eleitores com mais de 100 anos aptos a votar no próximo domingo. A mais velha da lista é uma mulher de 106 anos. Eleitores com mais de 60 anos têm atendimento prioritário nos locais de votação e, acima dos 80, a preferência é ainda maior e vale independentemente do horário de chegada. Quantos anos tem sua avó, Celcinho?
3: Faleceu com 104.
1: Ah, faleceu com 104. A gente estava conversando aqui nos bastidores. Viveu bem até 104 anos?
3: Viveu bem.
1: Olha, é o recorte que o IBGE trouxe pra gente aí. E para aqueles que vão às urnas também com muita saúde e sabedoria, nós vamos para o intervalo. Daqui a pouquinho a gente volta com mais notícias, inclusive sobre as eleições, para você. Até já.

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2: Bom dia, 7:33.
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5: Antes de voltar a falar sobre eleição, vamos falar sobre doação de sangue, viu? As regras para doação de sangue no Brasil foram atualizadas a partir de ontem pelo Ministério da Saúde. Entre as mudanças, quem fez tatuagem, micropigmentação ou piercing poderá doar sangue depois de 6 meses, desde que o procedimento tenha sido realizado em um estabelecimento regularizado e isso possa ser comprovado. Sem essa comprovação, o prazo de espera continua sendo de 12 meses. Para quem teve tuberculose, o intervalo após a recuperação passa a ser de 4 meses. A regra também muda para pessoas que tiveram múltiplos parceiros sexuais, casuais ou ocasionais. Nesse caso, o prazo de espera passa a ser de 4 meses após o último contato. A atualização ainda altera os prazos para quem usa alguns medicamentos, como os da classe GLP-1 e quem fez o uso de PrEP, a profilaxia contra o HIV.
2: 7:34, e um estudo brasileiro chama a atenção para o crescimento das doenças inflamatórias intestinais, tá? Em 13 anos, aumentou mais de 4 vezes a incidência de casos no país. Mas o que está por trás desse aumento? A Cristina Ramos explica o que os pesquisadores já conseguiram identificar e o que ainda nós não temos resposta.
6: Um estudo brasileiro mostra um aumento de 427% na prevalência das doenças inflamatórias intestinais no país entre 2012 e 2025. A incidência passou de 30 para 158 casos a cada 100 mil habitantes. A pesquisa identificou 37.539 pacientes com esses diagnósticos no Sistema Único de Saúde, o SUS. No período analisado, foram cerca de 207 mil casos de retocolite ulcerativa e 99 mil de doença de Crohn. Juntas, as duas doenças somaram cerca de 300 mil diagnósticos. Mas, afinal, o que pode estar por trás desse crescimento? Os pesquisadores ainda não conseguiram identificar uma causa definida. Segundo Abel Quaresma, um dos líderes do estudo, uma das possibilidades é que a maior visibilidade das doenças e a melhora no diagnóstico tenham contribuído para o aumento dos números. Mas essa é ainda uma hipótese. O que chamou a atenção dos pesquisadores foi a aceleração dos diagnósticos a partir de 2018. E até agora, eles também não conseguiram explicar o que provocou essa mudança de ritmo. As doenças inflamatórias intestinais são problemas crônicos que provocam inflamação no sistema digestivo. Os sintomas mais comuns incluem diarreia persistente, dor abdominal, urgência para evacuar, perda de peso e cansaço. Em alguns casos, pode haver sangue nas fezes. O estudo também faz uma projeção para os próximos anos. Se a tendência continuar, a prevalência poderá chegar a 254 casos a cada 100 mil habitantes em 2035. Os pesquisadores alertam que o crescimento dos casos exige preparação do sistema de saúde para o diagnóstico e o acompanhamento desses pacientes. Volto com vocês no estúdio.
5: Vamos começar a falar mais uma vez, vamos retomar, na verdade, esse assunto das eleições por aqui. Você sabe que nós vamos às urnas no domingo, falta muito pouco para eu ser exata, 3 dias para o dia da eleição. Esse é um dos processos democráticos mais importantes que nós temos. E neste sábado, o Tribunal Regional Eleitoral de Mato Grosso do Sul vai dar mais um passo na preparação para esse domingão. O TRE vai sortear as sessões eleitorais que terão as urnas submetidas aos testes de integridade e autenticidade. Se você, meu amigo, tem qualquer dúvida em relação a esse processo, acompanhe esse sorteio, tá? Para depois você não dizer que teve fraude. Então, se você tem lá essa dúvida dentro de você de que há fraude, vá, acompanhe. Você é um cidadão, você tem portas abertas em todos os lugares e órgãos públicos, especialmente nas eleições, tá? O TRE vai abrir as portas para você acompanhar. Então, fique de olho, saiba que horas que vai ser, como você pode participar. Os procedimentos funcionam como uma auditoria pública do sistema eletrônico de votação durante o teste. Votos simulados são inseridos em urnas sorteadas e depois comparados aos resultados registrados pelos equipamentos. O objetivo é comprovar na prática que as urnas funcionam corretamente e que os sistemas instalados não sofreram alterações. O sorteio, ó, vai ser às 8 horas da manhã, no plenário do TRE, em Campo Grande, sábado, tá? Sábado, 8 horas da manhã. Após a definição das sessões escolhidas, a Justiça Eleitoral vai divulgar os locais onde as auditorias serão realizadas durante o primeiro turno também.
2: 7h38, e a segurança pública, hein? Para a eleição, a Secretaria de Justiça e Segurança Pública apresentou um plano integrado, né, para fornecer aí segurança e tranquilidade para o primeiro turno das eleições de domingo.
7: A operação vai mobilizar cerca de 3.500 profissionais em todo o estado e terá atuação conjunta das forças de segurança e do Tribunal Regional Eleitoral. Entre as preocupações estão crimes eleitorais, como boca de urna, derramamento de santinhos e compra de votos, além de furtos e casos de violência doméstica registrados próximos aos locais de votação. Vamos ouvir o secretário executivo de Segurança Pública da SEJUSP, Wagner Ferreira da Silva.
8: Tem verificado nos últimos pleitos que não em torno dos locais de votações, num raio de 100 a 150 metros, a violência doméstica também tem sido um delito bastante registrado. Os crimes eleitorais, eles até diminuído ano a ano, mas a gente tem verificado que a boca de urna, o derramamento de santinhos, a compra de votos, a aglomeração e a uniformização ainda são crimes bastante registrados, e esse é um grande ponto de atenção para esse pleito de 2026.
7: Segundo a SEJUSP, serão empregados 885 policiais militares, 112 guardas civis municipais e 37 policiais federais. A operação contará ainda com 557 viaturas e 3 aeronaves para apoio às ações de segurança e ao Tribunal Regional Eleitoral. O Centro Integrado de Comando e Controle será ativado na manhã de domingo para monitorar as ocorrências em todo o estado.
8: As aeronaves, elas vão estar à disposição. Tiver alguma ocorrência de gravidade em local de difícil acesso, tiver algum problema relativo à questão meteorológica, o Corpo de Bombeiros possa necessitar de uma intervenção emergencial, elas estarão à disposição, mas também à disposição do Tribunal Regional Eleitoral para alguma remoção de urna ou substituição de urna de caráter emergencial ou qualquer outra situação de gravidade que o TRE necessite.
7: As ações começam de forma reforçada às 6h30 da manhã de domingo. A segurança pública também manterá monitoramento por meio da inteligência policial e atuação integrada com a Polícia Federal durante todo o período de votação. O objetivo é garantir que os eleitores possam exercer o direito ao voto com tranquilidade em todo o estado. Alexia Schumacher para o Primeira Página.
2: É importante destacar isso, né, Fabiana Roda? Bom dia, que todo o processo, quem manda no processo é o cidadão, né? É aquele momento que a democracia, né, coloca para o povo o protagonismo de decidir o que ele quer. E aí o trabalho da Força de Segurança é fazer de tudo para que essa vontade ela seja absurdamente respeitada
9: e exercida com tranquilidade,
2: mundo, né?
9: Com segurança.
2: Bom dia pra você.
9: Bom dia, Tonhão. Bom dia pra Bruna. Celso de volta. Bem-vindo, meu amigo. Ótima quinta-feira para todos os nossos ouvintes. E para Mato Grosso Sul, com particularidades, né? Como sempre, a região de fronteira exige uma atenção da Força de Segurança, as aldeias exigem um trabalho diferente também. Uma
2: aquelas
9: estratégia,
2: comunidades mais remotas.
9: As comunidades mais
2: que
9: remotas
2: precisam participar do processo.
9: Então, Mato Grosso Sul, historicamente, tem, por exemplo, o destacamento das forças de segurança, a Força Nacional de Segurança, muitas vezes atua em diversos municípios. Então, isso é histórico, a gente acompanha e deve ser assim sempre mesmo, uma estratégia de reforço nesse trabalho, né? Outra questão muito importante para garantir essa tranquilidade, o ir e vir, é que no domingo, no primeiro turno, o transporte coletivo em Campo Grande será de graça para os eleitores. Todas as linhas vão funcionar com um plano funcional de segunda a sexta-feira, ou seja, a oferta de ônibus será maior do que um domingo normal, quando as linhas acabam tendo uma redução ali, né? De acordo com a prefeitura, os horários de maior movimento devem ser entre as 4h48 da manhã, né? 4h40 da manhã, 10 da manhã, e depois 1h30 da tarde, às 4 da tarde. Então, ou seja, daquele período da madrugada até as 10 da manhã, depois da 1 da tarde até as 4 da tarde, perto ali do final da votação. O consórcio Guaicurus, que é o responsável pelo serviço, também pode colocar mais ônibus em circulação, caso a demanda aumente, né? A gratuidade vale durante todo o domingo da eleição. Faltando 3 dias, para evitar correria, dá para fazer aquele pequeno checklist, né? Rápida para você fazer, deixar conferindo isso tudo, os documentos são necessários, local de votação. A Letícia Cerello te ajuda nessa missão, esse checklist, como ele é importante.
10: Vamos conferir tudo com calma. Primeiro, você já sabe onde vai votar? Se ainda não sabe, consulte agora o local no site do TSE ou pelo e-título. Segundo, separe um documento oficial com foto. Terceiro, prepare sua colinha com os números dos candidatos. Lembre que serão 6 votos. E confira a ordem: deputado federal, deputado estadual, primeiro senador, segundo senador, governador e presidente. Quarto, se estiver com celular, lembre que ele não poderá entrar na cabine de votação. O aparelho deverá ser desligado e deixado no local indicado pelos mesários. Quinto, pense no caminho até a sessão e saia de casa com tempo. Em Mato Grosso do Sul, a votação começa às 7 da manhã e termina às 4 da tarde. E por último, nada de propaganda, pedido de voto ou boca de urna. E é isso, documento, local de votação, colinha e tranquilidade. Com essas informações, você vai votar muito mais preparado e tranquilo nessas eleições. Volto com vocês aí no estúdio.
2: Ficar muito atento, uma coisa que preocupa um pouco, essa questão do encerramento da votação, né? Porque a abertura, tudo bem. Se você perder ali, que abre um pouquinho mais cedo, de repente vai votar um pouquinho mais tarde do que você gostaria, tá? Beleza, né? Agora, no encerramento, tem que tomar cuidado, porque é 4 horas da tarde isso, no nosso horário. É muito importante frisar isso, porque senão...
5: Durante muitos anos a gente foi até as 5 horas, né?
2: O camarada vai lá para votar, né, Fabiana? E de repente vai encontrar a sessão já fechada... E vai ficar bravo.
9: Vai ficar chateado.
2: Decepcionado.
9: Chateado, decepcionado. Importante é com antecedência.
2: E vai botar,
9: né,
2: a culpa no sistema eleitoral.
9: O importante é com antecedência, né, Tonho? Para tudo isso funcionar.
5: Não deixar para a última hora.
9: Não deixar para a última hora, né? Agora, quem são os eleitores que vão às urnas aqui em Mato Grosso do Sul no próximo domingo? Tem os números da Justiça Eleitoral que ajudam a gente a entender. São mais de 2 milhões de eleitores aptos a votar no domingo agora. Mais exatamente, 2.024.884 pessoas, segundo os dados da Justiça Eleitoral. Primeiro, importante dizer que é um crescimento de 1,42% em relação a 2022. Isso representa 28.374 eleitores
2: ganhamos
9: a mais em 4 anos. Quase 30 mil. Quase 30 mil em 4 anos. As mulheres continuam sendo a maioria, elas somam 1.069.380 eleitores, o que equivale a 53%. Os homens, 47%, ou 955.504 eleitores. Quando a gente olha para a idade, a maior concentração está entre os eleitores de 35 a 44 anos. São quase 402 mil pessoas, ou 19,8% do total.
2: Nessa faixa etária.
9: Logo depois aparece quem tem idade entre 45 e 55 anos, 395 mil eleitores, e quem está entre 25 e 34 anos, 393 mil eleitores. Então, a faixa de 25 a 69 anos de idade representa 77% do eleitorado aqui em Mato Grosso do Sul. Onde o voto não é obrigatório? Para pessoas com mais de 70 anos de idade, 200 mil eleitores aproximadamente, e entre 16 e 17 anos de idade, aproximadamente pouco mais de 20 mil é onde o voto não é obrigatório, mas é uma parcela bem expressiva aí desse número, viu? A escolaridade também mostra um perfil diversificado. A maior categoria individual é a de eleitores com ensino médio completo, quase 488 mil pessoas, 24,1% do total. Logo depois, os que não concluíram o ensino fundamental, 479 mil eleitores, ou 23,6%. Quem tem superior completo representa 14,1%, são 285 mil pessoas. E analfabetos, na pesquisa da Justiça Eleitoral, 63 mil pessoas nessa condição, 3,2%. Então, nesse raio-x do eleitorado, um perfil majoritário feminino, maior concentração de idade entre 35 e 44 anos e na escolaridade, o ensino médio completo é a categoria mais numerosa.
2: Muito bem.
9: Falando sobre candidaturas também, é importante colocar esses números aqui. São 404 candidatos na disputa, segundo os dados do DivulgaCand, que são atualizados pela Justiça Eleitoral. Levando em consideração 5 cargos, tá? Governador, vice-governador, deputado federal, deputado estadual, senador. Então, essa quantidade desconsidera o que aparece lá no sistema como primeiro e segundo suplentes. Só para esses números aí são mais de 400 pessoas pedindo voto nessa eleição aqui em Mato Grosso do Sul. 8 candidatos a governador, 10 candidatos ao Senado, são 2 votos, votos diferentes, sempre importante a gente lembrar.
2: Isso.
9: O maior pedido de registro está nas disputas.
2: Não adianta você votar duas vezes no mesmo camarada para o Senado.
9: Não vai adiantar, são votos diferentes. E aí o maior número de registros nessa disputa, obviamente acontece sempre assim também, são nos cargos proporcionais, são 124 candidatos a deputado federal, 253 a deputado estadual. Então a gente tem aproximadamente 400 candidatos neste ano em Mato Grosso do Sul, Tonhão e Bruno.
2: Amanhã o senhor está de volta.
9: Estou de volta e quero só fazer mais um destaque rapidinho para encerrar de uma cerimônia que acontece no sábado lá na Justiça Eleitoral. É outro processo importante também, às 14h, a cerimônia de liberação do sistema de gerenciamento de totalização para o primeiro turno. O procedimento será realizado lá na sede do tribunal, que fica na Rua Desembargador Leão Neto do Carmo, número 23, lá no Parque dos Poderes. Essa cerimônia será acompanhada por representantes do Ministério Público Eleitoral, da Ordem dos Advogados do Brasil, dos partidos políticos, das federações, das coligações, das demais entidades fiscalizadoras, bem como por profissionais de imprensa e por cidadãos interessados em acompanhar esse evento. Ou seja, então, além das entidades que representam diferentes setores da sociedade, tem o cidadão também interessado que pode acompanhar. São cerimônias que vão acontecer essa às 14h, no TRE, no próximo sábado, e a gente vai acompanhar.
2: Tá certo.
5: Boa. Nossa, até amanhã, até sexta-feira a gente ainda. Amanhã é sexta, né? A gente tem muita notícia para compartilhar com o eleitor, né?
2: Amanhã você tá de volta aí pra gente dar sequência nisso.
9: E com essa missão, tendo cada vez mais a certeza dessa missão, que é importante levar essa informação, porque as pessoas cheguem domingo bem preparadas.
5: Até amanhã, tá?
9: Até amanhã.
5: Vamos pro intervalo, o último bloco já tá prontinho para você, até já.
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2: Bom dia, 7h51.
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5: Estamos de volta, são 7h51. O Orlando está participando com a gente aqui no Primeira Página, trazendo informações do trânsito. Olá, bom dia, Orlando.
15: Bom dia, Bruna. Ouvindo aqui, eu estou na Duque de Caxias e o lado sentido do aeroporto está ok. O contrário, sim, está muito congestionado. Orlando, motorista de aplicativo.
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16: Bom dia!
17: Bom dia, Bruna. Bom dia, Celcinho.
5: Hoje foi difícil pra gente atravessar e chegar até o complexo da rádio aqui,
16: sim,
5: viu?
16: Quando eu vim, já tava um pouco melhor, mas tava uma chuvinha ainda.
5: Como é que tá lá fora agora?
16: Uma chuvinha, chuva. Tá mais fresco, temperatura mais amena, né? Que é uma coisa que a gente também tava torcendo pra acontecer, né? Mas de manhã…
5: lá no alto já,
16: sim,
5: né?
16: Sim, sim. Agora a gente tem… no início da manhã, a gente teve muita ventania. Sim. Agora a gente já não tem mais tanta ventania. Mas eu imagino que ao redor de Campo Grande a gente vai sentir de formas diferentes. Porque ontem mesmo já choveu. A gente teve 9 milímetros aqui, eu não vi essa chuva.
5: Eu vi uma garoa.
16: Você viu? Você chegou a ver, então.
5: Eu vi uma garoa. Lá no centro choveu também um pouquinho, porque minha mãe me contou. Falou, não consegui dar a volta com a cachorrinha. Nossa. Aqui, choveu. Eu falei, mãe, mas já, aqui já abriu o sol, vai abrir aí também.
16: Aham, a tarde foi tão quente ontem. Eu já tinha uma expectativa diferente por conta da previsão. Eu imaginei que já ia… Tudo bem, a gente tava aí com 35 graus de máxima, mas eu imaginei que ia ser um 35 um pouco mais fácil de aguentar.
5: Não.
16: Mas lá em casa foi um 35 de verdade, assim. E hoje a gente
5: hoje
16: já tem…
5: Hoje chove o dia todo?
16: Sim, o que a previsão diz é que a chuva tá prevista ao longo do dia e também à noite. Só que essa intensidade que vai diminuindo, né? A gente tem a máxima, vai ficar nos 27 graus. Então, pela primeira vez em muitos dias, finalmente a gente tem aí… É uma máxima reduzida de verdade, né? Porque a gente fala de frente fria desde o início da semana, só que as temperaturas estavam tão altas que mesmo com ela, a gente tinha aí ainda máxima de 35 graus, né? E a mínima nesse início de dia, né, se repete à noite. A gente teve 20 graus hoje cedo, 20 graus também estão previstos para o fim dessa quinta-feira, o primeiro dia de outubro. A gente tem também aí um prognóstico de como que vai ser o mês de outubro, que a gente começa hoje, ele começa hoje, a gente já começou com chuva, né? E a previsão é que, de fato, a gente tenha mais chuva do que a média. Então, como já ocorreu em setembro, Mato Grosso do Sul, ele está em destaque como um dos estados do Brasil com os maiores excedentes aí de chuva para outubro. Isso é a previsão da Climatempo,
2: olha,
16: tá?
2: Essa previsão aí, ela é um presente de fim de ano antecipado para o nosso agro, né? Havia um temor muito grande de como a coisa ia acontecer.
16: Sim.
2: Por conta da influência do El Niño. A gente já teve chuva acima do esperado em agosto, que é um período importante para repor o estoque hídrico na terra. Agora, setembro, a gente teve mais chuva do que geralmente acontece. E chovendo no começo de outubro, para quem já conseguiu colocar a soja no campo, é uma baita de uma notícia, viu?
16: Tonho, então, é o que diz a previsão, não só para o estado de um modo geral, né? Onde o destaque vai mais para o extremo sul do Mato Grosso do Sul. As precipitações aí variam de 180 a 200 milímetros nessa região específica, mas aqui para a capital, né, e outras cidades como Corumbá, Dourados, várias cidades aí que devem fechar o mês de outubro com precipitações acima da média. Para Campo Grande mesmo, quando a gente olha para os próximos dias, a gente tem máximas mais reduzidas, abaixo dos 30 graus, e previsão de chuva, assim, não em grandes volumes, a gente já está falando de volumes bem mais reduzidos, mas se você olhar para a próxima semana, até segunda-feira, inclusive domingo, né, dia de eleição, a gente vai, amanhã a gente traz com mais detalhes, mais atualizado, mas tem chuvarada prevista para domingo, viu?
5: E aí fica aquele alerta pro eleitor, né? Nós acabamos de falar que no horário de Mato Grosso do Sul as sessões fecham às 4 horas da tarde. Você não vai deixar pra última hora, porque ainda a gente não sabe que horas que vai chover.
16: Sim.
5: Então se organize bem, fique de olho no tempo, pra você não enfrentar aquelas dificuldades maiores no dia da eleição, já que tem previsão de chuva.
16: É isso.
5: Amandinha,
16: mesmo.
5: Obrigada. Amanhã
16: eu
5: você
16: que
5: volta.
16: Eu agradeço, volto.
5: Então
16: com
5: a gente
16: certeza.
5: Encerra a semana por aqui com a previsão do tempo.
16: Um
5: tchau.
16: Beijo, tchau.
5: Beijo.
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2: Vamos lá, Mato Grosso do Sul vai realizar a Taça das Favelas, né? Ontem foi o lançamento aqui, feito pela CUFA, que é a Central Única das Favelas. É uma competição interessante, ela já teve uma nacional, até a Globo mostrou, transmitiu isso, né? Em anos anteriores. E aqui para nós, a competição começa no sábado, né? Lá no Elias Gadia. Vai contar com 5 rodadas, sempre aos sábados, somando 20 partidas até a fase final, tá? Então, sábado, a gente tem aí a primeira rodada dessa competição, no dia 3 de outubro, a primeira rodada da fase de grupos, né? E a Letícia, que é da CUFA, ela fala pra gente um pouquinho sobre como vai funcionar essa Taça das Favelas aqui em Mato Grosso do Sul.
18: A gente vai fortalecer aqui o futebol feminino, não só aqui, mas em todos os estados do Brasil. Essa ação ela está acontecendo agora em 20 estados. E escolher a TV Morena é escolher um grande parceiro, que já é o nosso parceiro nacional, que é a Rede Globo de Televisão também, que está aqui com a gente. E a gente está muito animado para poder trazer a força e a potência do futebol feminino do estado Mato Grosso do Sul.
2: Tá aí, né? A Letícia Gabriela, que é da CUFA, né? Falando, dando informações sobre essa competição. É uma competição de futebol feminino, tá? Indo pro masculino, a gente tem hoje, né, a sequência da Liga das Nações. Tem Grécia e Holanda hoje pelo grupo A2. Elas são duas seleções que estão liderando o grupo, a Grécia com 6 pontos e a Holanda com 4 pontos, né? E tem Alemanha e Sérvia. Os dois jogos às 2h45, horário nosso aqui, né? A gente tem hoje também a definição do grupo de Portugal, né? Grupo A4, com país de Gales enfrentando a Noruega e a Dinamarca enfrentando Portugal. Isso deve ser um jogo bom, viu? Os dois jogos também às 2h45 da tarde. Portugal lidera o grupo com 6 pontos, a Noruega tem 3, a Dinamarca tem 3 e o País de Gales não venceu nenhum jogo, né? Não tem nenhum ponto até agora. Hoje também a gente tem o começo da 31ª rodada da Série B, B de Bruna, com Athletic jogando contra o Sport às 7h30 da noite, horário nosso. E um pouquinho mais tarde, às 8 horas da noite, a gente tem Novo Horizontino e Goiás, tá? E hoje o Tribunal de Justiça Desportiva deve julgar o pedido do Comercial para aumentar o número de times na Série A do ano que vem. Dos 10 que estavam previstos no regulamento, para 12, a partir do momento que essa possibilidade foi discutida no arbitral da Série B, o Comercial acha que tem o direito de fazer essa reivindicação, porque o assunto foi discutido, e o tribunal encaminhou um pedido para que a federação, o Comercial e os outros times se manifestem a respeito. Amanhã a gente traz o resultado da discussão ou comenta ele aqui.
16: E a gente está indo embora, eu quero mandar um abraço para o ouvinte Nilson. Nós falamos no comecinho do Primeira Página que hoje é o dia do vendedor, né, Tonhão? Falamos isso, até da importância disso. E dentro da categoria de vendedor, tem o representante comercial, porque ele representa uma marca, mas também comercializa os produtos daquela empresa. E hoje é o dia dessa categoria também. E me fez lembrar do meu saudoso pai, viu, Nilson? Que essa foi a profissão do papai nos últimos anos de vida dele. Durante muito tempo ele foi representante comercial, então parabéns para todos vocês. Desejo um ótimo dia para todos. De quinta-feira, amanhã a gente volta com mais Primeira Página, já praticamente às vésperas das eleições. Tchau,
2: olha,
16: tchau.
2: Que você tenha uma linda, abençoada quinta-feira, e é o pontapé inicial para o mês de outubro, né? Que você tenha um mês abençoado, rico e muito produtivo. Por falar em rico e produtivo, vem aí o Celso Costa, né? E a gente volta amanhã, se Deus quiser. Bom dia!
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1: Bom dia, excelente, maravilhosa, incrível pré-sexta. Estamos começando o mês de outubro, 1º de outubro, e vamos juntos viajar a partir de agora de... A temperatura está agradável hoje, 22 graus, chuvinha leve em várias regiões de Campo Grande, máxima prevista para hoje, só 26 graus. Olha que maravilha, vai ser um ótimo dia. Baixou agora para 25, tá? Kylie Simon abre o nosso Classe Executiva de hoje com You Know What To Do. Bom dia!

0: Moreira FM 107.1, esse é o Pharrell Williams com Happy. Ouvimos também Lu Santos, Bennett York, abrimos com Carlos Simon. Bom dia pra todo mundo que tá conosco nessa manhã. Bom dia pra Meire, mandou mensagem pra gente. Obrigado, Meire, ao Lino também, ao Francisco, ao Orlando que tá conosco por aqui. Muito obrigado, Orlando, pela mensagem. Bom dia, Céu, seja bem-vindo. Jornada de muita luz, muito obrigado. A você também, Gilberto, um grande abraço, obrigado pela sua companhia. Tantos e tantos amigos que estão conosco aqui confirmando a audiência pelo 999-410-107. Mandar também um abraço pro Emerson, motorista de aplicativo, tá sempre ouvindo a gente. Pegar uma carona com ele esses dias até em casa, deixar o carro da patroa na oficina. Abraço pra você, Emerson, gente finíssima que esteve me dando uma carona positiva no carro de aplicativo aí. Valeu mesmo, tudo de bom a cada amigo e cada amiga que se dirige por Campo Grande, ouvindo a Morena FM. Aguardando a sua confirmação de audiência, 999-410-107. Agora 8:18.
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0: Cristina Ramos, bom dia.
2: Bom dia, Celcinho, bom dia, ouvinte, principalmente você que tá aí no trânsito, né? Campo Grande amanheceu com muita chuva hoje, condição que sempre influencia no fluxo de veículos pelas vias da cidade. Nesse momento, são mais de 30 trechos com trânsito em vermelho, praticamente parados na capital. Na Avenida Fernando Correia da Costa, vários trechos estão congestionados. O fluxo está parado até a Avenida Fábio Zarana, essa via, e também entre as ruas Antônio Correia e José Antônio. Na Avenida Ernesto Geisel, o trânsito está parado da Salgado Filho até a Avenida Pires de Matos, no bairro Amambaí. No centro, a Rua Rui Barbosa está travada entre a Fernando Correia da Costa e a Afonso Pena. O mesmo acontece na 15 de novembro, entre a Afonso Pena e a Fernando Correia da Costa. A Rua Joaquim Murtinho tem trânsito lento até a Fernando Correia da Costa também. Então, essa região aí você percebe que está bastante travada com essa chuva. E a Rua Marquês de Lavradio, na região do Tiradentes, está com fluxo bem lento da Avenida Ministro João Arinos até a Rua Antônio Bicudo. É com você, Celcinho.
0: Obrigado, Cristina. Pista molhada, cuidado redobrado, gente.
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3: Olá.

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0: Trazendo as informações sobre o clima nessa quinta-feira, nessa pré-sexta, Letícia Cerelo.
2: Bom dia, Celso. Mato Grosso do Sul tem chuva e temperaturas mais baixas nesta quinta-feira. A mudança é provocada pelo avanço de uma frente fria, que já favoreceu pancadas de chuva em algumas regiões. Em Campo Grande, o dia tem sol entre nuvens, com chance de chuva rápida durante o dia e também à noite. A máxima deve chegar a 27 graus Celsius. No estado, as maiores temperaturas ficam em torno de 31 graus Celsius e a chuva deve diminuir ao longo do dia, mas ainda pode ocorrer de forma isolada, principalmente nas regiões norte e leste. Na sexta-feira, as temperaturas começam a subir novamente, mas ainda há previsão de instabilidade. Então, se for sair, vale deixar o guarda-chuva por perto. E daqui a pouco eu volto com mais Morena News.
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1: 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Olá, fãs da Morena FM. Eu sou Paulo Vaz e no sucesso que você não esquece de hoje, vamos conhecer um pouco mais da canção She.
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1: Essa música foi uma regravação da canção francesa Tour le visage l'amour, que traduzindo significa Todas as faces do amor, do cantor Charles Aznavour, de 1974. Já em 1999, a canção foi regravada pelo britânico Elvis Costello. Nesta versão, ela foi escolhida para ser a trilha sonora do filme Um Lugar Chamado Notting Hill, que teve a direção de Roger Mitchell e estrelado por Hugh Grant e Julia Roberts. Pasmem, o filme somou 27,7 milhões de dólares apenas no seu final de semana de estreia. Pois é. Foi realmente um recorde americano e se tornou a maior abertura para um filme de comédia romântica na época. A música She é uma, entre muitas, que ainda encanta gerações. Posso ousar em dizer que a letra arranca suspiros até hoje, não só dos fãs, mas de todos que desfrutam de uma boa música. E é por isso que ela está aqui, no sucesso que você não esquece.

Esse foi mais um sucesso que você não esquece. E caso queira ouvir o seu clássico aqui, é só enviar a sua sugestão para ouvinte@morenafm.com.br. Eu sou Paulo Vaz e terei a honra de falar sobre o seu inesquecível sucesso. Tá combinado? Bye bye, até a próxima!

0: Morena FM 107.1. É o Bosco com Nirvana, fechando mais uma sequência de músicas de classe executiva. Amanhã estaremos mais tranquilos, com mais tempo para comunicar com você, né? Deixa eu agradecer a audiência do Beto, tá conosco, a Laura também, a Norma, a Fran, a Elizabeth, a Francine, né? Elizabeth, todos conosco, a Maria Helena também mandou mensagem pra gente, bastante carinhosa. Muito obrigado, meus amigos e amigas que estão conosco, viajando de classe executiva aqui na Morena FM. 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Hora do alto desempenho. 9h48.
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2: Você pode discordar de alguém sem transformar a conversa em uma disputa. Parece simples, mas muita gente não sabe fazer isso. Quando ouve uma opinião diferente, imediatamente pensa: ele está errado, e começa a preparar a resposta. O problema é que, enquanto você está preparando sua resposta, provavelmente você deixou de ouvir. Então experimente uma estratégia um pouquinho diferente. Antes de discordar, tente entender. Pergunte: como você chegou a essa conclusão? Qual é o principal argumento? Tem algum dado que eu não estou considerando? Depois, apresente a sua visão. Você pode dizer: eu entendo seu ponto, mas estou enxergando um risco diferente. Perceba a diferença. Você não precisa concordar, mas também não precisa transformar uma divergência em uma batalha. No ambiente profissional, quem consegue discordar, preservando a relação, tem uma vantagem muito importante. Consegue discutir ideias sem destruir as pontes e os relacionamentos. Isso é alto desempenho.
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Reds com My Love, numa versão ao vivo, num concerto maravilhoso. Maravilhoso foi estar com você por esses momentos e por todo esse tempo também, nessa manhã de 1º de outubro. Fique bem, fique easy. Daqui a pouquinho tem a Vera Loyo com o Viva Easy. Eu volto amanhã, 5 da manhã, no nosso Happy Day. Até lá. Nada.

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1: Entrando no ar mais uma edição do nosso Viva Easy. Agora, voltando aí pro meu horário, eu te faço companhia até as 2 horas da tarde. Em Campo Grande, 23 graus, dia bem chuvoso, né? A umidade relativa do ar está em 84% e temos ainda alerta amarelo para tempestade.
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1: Abrindo com Eros Ramazzotti, Tina Turner com Così della Vita.

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Supertramp com Lord Is It Mine na programação do nosso Viva Easy. Antes você ouviu Bruce Hornsby and the Range com Mandolin Rain. 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
1: De volta com mais programação de qualidade para você no nosso Viva Easy. Continuamos então com o sucesso de London Beat, I've Been Thinking About You.

0: A Racon Touch na programação. Nós temos agora mais informação, mais uma edição do nosso Morena News que está no ar. E a gente volta então a falar com a Letícia Cerelo.
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0: Olá, Letícia, bom dia para você.
2: Bom dia, Vera. O tráfico de papagaios verdadeiros está destruindo ninhos e retirando filhotes da natureza em Mato Grosso do Sul. Desde 2016, 75% dos ninhos naturais monitorados no Cerrado e na Mata Atlântica do estado foram arrombados por traficantes. Os criminosos usam facões para abrir os troncos e pegar os filhotes. Além do roubo, a destruição dos ninhos prejudica a reprodução dos casais nos anos seguintes. Desde 1988, cerca de 12.500 filhotes foram apreendidos em Mato Grosso do Sul e levados para a reabilitação. Mas os pesquisadores estimaram que este número não representa menos de 10% dos animais roubados. O projeto Papagaio Verdadeiro pede para que a população não compre animais silvestres e denuncie a captura e venda ilegal. Mais tarde eu volto com mais Morena News.
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0: Capital Inicial, o passageiro na versão acústica para você. Agora a linda mensagem do Pense Nisso.
1: Está no ar. Pense Nisso. A mensagem de otimismo e reflexão. Boa leitura. Certo dia, uma professora já avançada em idade, prestes a se aposentar, deu início a um novo projeto, a Estanteoteca. Eram pequenas estantes distribuídas em alguns pontos estratégicos da cidade. Ela pediu ajuda para alguns amigos e antigos alunos e logo o projeto estava pronto. Em sua inauguração, a professora disse: "Amei cada um dos meus alunos, que desde pequenos vi seus desenvolvimentos e acompanhei seus crescimentos tanto corporal quanto educacional. Muitos deles que eram considerados sem chances. Hoje são cidadãos exemplares e alguns deles me ajudaram a montar essa estanteoteca." E é por isso que esse projeto é tão importante. Como podem ver, já estou idosa, cansada, mas quero dar a mesma oportunidade que dei aos meus alunos de evoluir, a todas as crianças dessa cidade, e fazer um apelo. Apaixone-se pelo saber. Devore livros. Raciocine. Converse com pessoas inteligentes. Ouçam boas músicas. Olhem com atenção para as obras de arte. Os artistas, filósofos, poetas, cientistas, veem, ouvem e sentem mais que a maioria dos homens. E é sensato aprender com eles. Pergunte, discuta, descubra, investigue. Faça experiências, porque a leitura transforma o homem. E é o homem que transforma o mundo. Uma boa leitura é edificante. Ela muda a mente, traz crescimento, renovação do indivíduo e, sobretudo, prazer. A leitura é uma fonte inesgotável de saber e é a partir dela que as dificuldades se transformam em propósitos. Praticar ler bons livros é uma edificação para a alma. É desvendar mundos desconhecidos, dar asas à imaginação. O momento da leitura é um momento especial. Acalma, relaxa e nos faz sonhar. E sonhar é criar. Incentivar as crianças a ler é dar a elas a oportunidade de crescer conhecendo mundos diferentes. Então, abasteça seus filhos da boa leitura. Sente-se com eles e leia uma história. Estimule seu filho a descobrir esse mundo encantado. Ensine-o a viajar pelo mundo, a realizar pesquisas no fundo do mar, a conquistar as estrelas e descobrir os segredos mais profundos da natureza através da leitura. Incentive e instigue o saber neles. Nunca é cedo para ensinar às crianças que os livros são importantes e agradáveis. O manancial de conhecimento e sabedoria que conquistará lhe servirá para toda a vida. Quem semeia a boa leitura na mente em desenvolvimento garante um futuro de bênçãos, pois o livro é o maior edificante da humanidade e é uma vacina para a mente infantil contra as mazelas do mundo. Leia, ensine a ler e pense nisso, mas pense agora. Chegamos assim ao final de mais um Pense Nisso. 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
0: E a música da vida de hoje é com Queen, One Year of Love.

0: Essa foi a nossa música da vida de hoje aqui no Viva Easy com Queen, One Year of Love. Partindo agora pro Na Hora do Almoço, te convido a almoçar ao som das melhores músicas aqui no 107,1.
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0: Vamos então embarcar para mais uma sequência musical que te faz companhia no seu horário de almoço. Excelente almoço, aliás, para você, e seja muito bem-vinda e bem-vindo.
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0: Abrindo com Commodores, Three Times a Lady.

0: Alice Cooper, How You Gonna See Me Now? Vamos aí a informações do nosso trânsito. Saber como é que estão as ruas de Campo Grande. Choveu bastante, né? Então, vamos saber como é que está o trânsito agora. Informações com Letícia Cerelo.
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0: Olá, Letícia. Boa tarde para você.
2: Oi, Vera. Com a chuva, motoristas precisam redobrar a atenção nas ruas e rodovias. Reduz a velocidade, aumente a distância dos veículos da frente e evite freadas ou manobras bruscas. Mantenha os faróis baixos, acesos e deixe os vidros desembaçados para melhorar a visibilidade. Antes de pegar a estrada, vale conferir os pneus e as palhetas do limpador de para-brisa. Em caso de alagamento, não tente atravessar a água. O carro pode perder a aderência ou até ter o motor danificado. E se a chuva ficar muito forte e a visibilidade cair demais, a melhor opção é parar em um local seguro, esperar o tempo passar e depois você segue com a viagem. E mais tarde, retornamos com outras informações.

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Information Society, com um grande clássico deles, de 1988, do álbum Information Society. Assim a gente encerra este bloco musical.

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Annie Lennox aqui na nossa programação No More I Love Yous. Essa música que a Giovana adora, tocando na nossa programação. Já já depois do break, de volta com os irmãos Bee Gees.

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Just Stone, Right to Be Wrong, te fazendo companhia neste momento de pausa aí do seu dia, né? Muito bom almoçar ouvindo boa música. Deixa eu mandar aqui um abraço neste começo de tarde aqui pro Milton, que tá participando aqui com a gente. Também pra Rosa e pra Valquíria. Obrigada pela sintonia.

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1: Você pode discordar de alguém sem transformar a conversa em uma disputa. Parece simples, mas muita gente não sabe fazer isso. Quando ouve uma opinião diferente, imediatamente pensa: ele está errado, e começa a preparar a resposta. O problema é que, enquanto você está preparando sua resposta, provavelmente você deixou de ouvir. Então experimente uma estratégia um pouquinho diferente. Antes de discordar, tente entender. Pergunte: como você chegou a essa conclusão? Qual é o principal argumento? Tem algum dado que eu não estou considerando? Depois, apresente a sua visão. Você pode dizer: eu entendo seu ponto, mas estou enxergando um risco diferente. Perceba a diferença. Você não precisa concordar, mas também não precisa transformar uma divergência em uma batalha. No ambiente profissional, quem consegue discordar, preservando a relação, tem uma vantagem muito importante. Consegue discutir ideias sem destruir as pontes e os relacionamentos. Isso é alto desempenho.
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0: Encerrando mais um bloco musical do nosso Na Hora do Almoço, Senzão na Dona, sucesso italiano aqui na nossa programação. Nós temos agora informação em mais uma edição do Morena News e voltamos a falar com a Letícia Cerelo.
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0: Olá, Letícia, boa tarde para você.
2: Boa tarde, Vera. O WhatsApp vai passar a ter controles parentais específicos para adolescentes de 13 a 18 anos. Os novos recursos chegam na esteira do ECA Digital e permite que os pais tenham mais controle sobre a experiência dos filhos no aplicativo. Entre as novidades, os responsáveis poderão receber alertas quando o adolescente entrar ou sair de grupos e também será possível restringir quem pode ver a foto do perfil e o acesso aos canais do aplicativo. O WhatsApp ainda vai permitir que os pais recebam informações sobre algumas configurações da conta dos adolescentes. Para ativar o controle, é preciso vincular a conta do adolescente à do responsável, que poderá definir as restrições pelo próprio aplicativo. E mais tarde, Alexia Schumacher volta com mais Morena News.
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Quentin, Elis Regina, Nada Será Como Antes. E antes, Steve Wonder, For Once in My Life. Marcelo, excelente tarde para você. Oi, Francine. Tenha uma ótima tarde. Você também. Aproveite mais ainda o seu dia ao som das melhores músicas. As músicas que com certeza te fazem reviver e relembrar bons momentos.

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Special Boys Being Boring. Vamos para a nossa última de hoje do Na Hora do Almoço, é com Sade, Nothing Can Come Between Us. Já já tem Júlio Arruda aqui de volta no Sequência de Classe. Cuide-se, até amanhã, aproveite a sua quinta-feira sempre aqui na nossa Rádio Easy. Tchau, tchau.

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2: Uma excelente, uma ótima quinta-feira para você. Hoje é dia 1 de outubro de 2026, começando mais um mês, um novo ciclo e o último trimestre do ano de 2026. Neste mês de outubro, teremos várias, né? Várias e várias ocasiões importantes. Teremos o pleito eleitoral. No dia 11 de outubro, aniversário da criação do estado do Mato Grosso do Sul. Dia 15 é dia do professor. Dia 12 é o dia da Nossa Senhora Aparecida, padroeira do Brasil. Enfim, um mês que está começando e que bom estarmos juntos mais uma vez aqui na Morena FM até às 5h30 da tarde. Depois da ótima companhia da Vera Loyo, vamos juntos. O Sequência de Classe já está no ar. Começamos muito bem o Sequência de hoje com Jerry Hafferty com Baker Street.

0: Duncan, eu vou estar numa versão acústica. Fechamos o primeiro bloco do nosso Sequência de Classe desta quinta-feira, 1º de outubro. Ouvimos ainda a Selena Gomez com The Heart Wants What It Wants. Baker Street com Jerry Rafferty, a primeira atração do nosso Sequência de hoje. Fique totalmente à vontade para mandar a sua mensagem. Diz aí, o que você faz nesta quinta-feira? Quais são as suas expectativas, as perspectivas para este último trimestre, para o mês de outubro que está só começando? Conta aí. 999-410-107. Sinta-se bem onde for. FM 2:17.
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7: O que você estava fazendo em 1972? Onde você estava?

15, prazer em ouvir rádio. Ouvimos neste bloco Human League com Human. Here Without You com Three Doors Down, Inner Circle com Black Roses. Atrações na nossa tarde de quinta-feira. A nossa ouvinte Sueli curtindo a nossa programação e interagindo. Mandou uma foto de um rádio retrô, curtindo a Morena FM, matando saudades e viajando nessas canções, né, Sueli? Obrigado pela sua participação. Já já eu volto com mais sucessos na nossa super tarde, até às 5h30. Vamos juntos, quando chega o Happy Hour, finalzinho de tarde, início de noite, tem muita música e informação no seu rádio.

0: FM 2:32.
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Fechamos o penúltimo bloco desta primeira hora do nosso Sequência de Classe, Let's Stay Together com Tina Turner, música que foi regravada em 1983, a original com Al Green em 71 e fez um grande sucesso, né? Curtimos também Red Hot Chili Peppers com Californication. Já já mais sucessos para fechar mais uma hora da nossa programação.

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É como eu digo sempre, sucesso não tem prazo de validade. A nossa viagem musical nos levou até 1982. E um dos grandes sucessos da carreira do Djavan, lá do álbum Luz, que foi super aclamado, né? A música Samurai. E ela conta com uma lendária participação especialíssima do astro norte-americano Stevie Wonder. Essa gaita harmônica que a gente curte nessa música foi tocada pelo Stevie Wonder. Ouvimos ainda o Billy Joel com My Life. Já já eu volto para começar a última hora do Sequência de Classe desta quinta-feira. FM, pontualmente 3 da tarde.

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0: 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Fechamos o primeiro bloco da hora 3, esta tarde de quinta-feira, com Annie Lennox com No More I Love Yous. Ouvimos também o Bob Seger, Shame on the Moon. A primeira atração, El DeBarge com Rhythm of the Night. Vamos juntos até as 4 da tarde com a nossa sequência de classe. E aí, chega a hora do café. Faremos uma pausa para um cafezinho e depois, né? Tivemos dias de altas temperaturas, muito calor em Campo Grande, mas calor mesmo, né? Principalmente no início da semana. Temos um dia com um refresco pra gente. Temperaturas mais amenas, aprazíveis. Ideal pro nosso cafezinho da tarde, né? Vai bem demais. Já já mais sucessos na programação. Tem 311 Porter. Já já, na sequência. FM 3 e 17.
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Essa versão ficou sensacional, né? O Jota Quest com o Tim Maia, Azul da Cor do Mar. Foi atração também neste bloco do Sequência. Ouvimos a música do 311 Porter com Surround Me With Your Love e também Electric Light Orchestra com Rock and Roll is King. Já já tem informações, tem Morena News aqui na programação.

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0: Muito bem, quem chega para atualizar as informações é a nossa repórter Alexia Schumacher. Oi, Alexia, muito boa tarde.
2: Olá, Júlio, bem-vindo de volta. Boa tarde a todos. Uma moradora de Maracaju perdeu R$ 2.825 ao tentar comprar um suposto ingresso para um show do grupo BTS. Segundo o boletim de ocorrência, a vítima encontrou a oferta em um grupo de WhatsApp e fez o pagamento por Pix após negociar com uma pessoa que dizia vender a entrada. Depois da transferência, a fã passou a desconfiar de que o ingresso poderia não existir ou não ser entregue e procurou a Polícia Civil para registrar o caso. Ela apresentou mensagens, comprovante do Pix, informações sobre o grupo, onde encontrou a oferta e capturas de tela da negociação. A polícia orienta que vítimas de golpes por Pix procurem o banco imediatamente para solicitar o mecanismo especial de

0: devolução, que pode ajudar na recuperação dos valores em casos de fraude. O caso será investigado para identificar os responsáveis e rastrear o destino do dinheiro. Já já tem mais Morena News.
1: Obrigado pelas informações, Alexia.
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Essa música do Lulu Santos fez parte da trilha sonora da novela Selva de Pedra. Foi exibida em 1986 na TV Globo. Era personagem da Beth Goulart, a Cíntia, né? Era interpretada pela Beth Goulart. Foi a trilha sonora da novela Selva de Pedra. Queen com Las Palabras de Amor e Take the Long Way Home com Supertramp. Penúltimo bloco do nosso Sequência de Classe. Passa rápido demais, né? Já já eu volto com o Paulo Vaz e ele vai contar pra gente uma história bem interessante de um sucesso que você não esquece.

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4: 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Quem disse que um bar vazio, com ar de abandonado, não pode servir de inspiração para um sucesso que você não esquece? Mark Knopfler não pensou assim. Claro que a cidade em que ele estava, por si só, já é inspiradora. Então Knopfler, ouvindo jazz, nesses pubs ao sul de Londres, entre um gole e outro de whisky, criou um dos maiores sucessos do Dire Straits. Bom, se você é fã do rock dos anos 70, sabe quais canções se tornaram um marco com os melhores solos de guitarra. E com certeza já sabe de qual eu estou falando, já que essa música do Dire Straits, lançada em 1978, tem um dos 30 melhores solos de guitarra de todos os tempos. Então, vamos curtir e tocar essa guitarra, mesmo que imaginária, no sucesso que você não esquece, Sultans of Swing.

0: Essa técnica rápida de slap no contrabaixo é famosa, né? O grande Mark King, vocalista da banda Level 42, para fechar muitíssimo bem o nosso Sequência de Classe, edição desta quinta-feira, 1 de outubro de 2026. Something About You. Ouvimos também, no sucesso que você não esquece, um super clássico com o grande Paulo Vaz apresentando pra gente. Sequência de Classe volta amanhã comigo a partir das 2, aqui na Morena FM. Mas agora, acabou.
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0: Você está convidadíssimo para aquele café especial, regado de boa música e boa conversa. Vamos juntos até às 5h30 da tarde. Temperatura aqui no Complexo Morena de Comunicação, na casa dos 22 graus. Né? Probabilidade de chuva de 40% e umidade relativa do ar 85%. Temos uma tarde deliciosa que combina com boa música e o melhor café.
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0: Vamos matar saudades. Information Society com Sleeping Away.

0: eu sei. Linda essa balada romântica da Marisa Monte para fechar o primeiro bloco do nosso A Hora do Café. Canção que fala de cumplicidade, amor silencioso e a expectativa de um encontro. Linda demais, né? Fechamos muito bem. NSYNC com Sailing. Ouvimos também o Robbie Williams com Better Man e Sleeping Away com Information Society. Um super bloco musical da nossa tarde de quinta-feira. Fique ligado, já já eu trago para você o nosso destaque. Tem a música do dia. Morena FM 4:17.
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6: A nossa música do dia, o nosso destaque, foi escrita por Elton John e Bernie Taupin, e a releitura foi lançada no aclamado álbum 360 Degrees de Billy Paul. O Billy Paul inseriu arranjos de metais suaves e improvisos vocais característicos do soul dos anos 70. O cantor mudou o tom intimista da original para uma entrega mais expansiva, quase como um abraço musical coletivo. O nosso destaque é a nossa música do dia, Your Song, com Billy Paul.

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Um clássico para fechar este bloco do nosso A Hora do Café, o Carl Colton com Everlasting Love. Que sequência, né? Ouvimos também o eterno Beatle Paul McCartney com Another Day. O nosso destaque é a nossa música do dia, Billy Paul, Your Song. Já já tem mais uma edição do Morena News para atualizarmos as informações.

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0: Muito bem, quem tá de volta com mais informações é a nossa repórter Alexia Schumacher. Mais uma vez, boa tarde.
2: Olá, mais uma vez para você e a todos. Ainda sobre golpes, Mato Grosso do Sul já registrou 8.371 casos entre janeiro e setembro de 2026. São cerca de 30 ocorrências por dia, mais de um caso por hora. Mesmo com o número alto, houve queda nos golpes de 12,5% em relação ao mesmo período de 2025. Naquele ano, foram 9.572 registros. Só no último dia de setembro, três vítimas em Campo Grande e Dourados perderam juntas cerca de R$43 mil. Os golpes envolveram falso funcionário de empresa, falsa gerente de banco e anúncio de veículo na internet. A orientação é não instalar aplicativos a pedido de desconhecidos e nunca fazer Pix ou pagamentos para resolver supostos problemas bancários. Em caso de dúvida, procure diretamente a empresa ou banco pelos canais oficiais. Daqui a pouquinho estaremos de volta com o trânsito e o Edgar chega já já também às 5h30 com Happy Hour e mais conteúdos. Até lá!
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0: 107.1, Morena Feliz e sintonizada com você, conectada com o mundo. Falando em conectada, muito obrigado por você que está sintonizado ou conectado, né? Via 107.1 no seu rádio, em casa, no carro, ou você que está curtindo em outra cidade, estado ou país, por app, plataforma ou Alexa. É sempre muito bom ter você aí do outro lado. Melhor ainda quando você interage com a gente. 999410107. Ouvimos neste bloco também Pretenders com Back on the Chain Gang. Já já tem Elton John aqui no nosso A Hora do Café. Vamos combinar assim? Pode pegar um cafezinho, a gente já se encontra por aqui. FM 15 para 5.
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6: Para onde vamos hoje? Sou Deli Andressa.
7: Eu, Áureo Rigoni.
6: E este é o Som da Viagem. Hoje, na série Em Um Dia, queremos saber, você visitaria uma cidade com pouco mais de 3 mil habitantes?
8: Centenas de milhares de viajantes respondem que sim. E no final da visita, descobrem que algumas das experiências mais marcantes estão justamente em pequenas cidades. É o caso de Cássia, na Itália. Nosso destino de hoje.
6: Localizada na região da Úmbria, a cerca de 180 quilômetros de Roma. Encanta logo na chegada. Ruas de pedra, casas antigas, praças floridas e cafés aconchegantes fazem o visitante sentir como era a vida por lá.
8: Além do charme da cidade, a grande atração é Santa Rita de Cássia. Então, comece pela imponente Basílica, um dos mais importantes locais de peregrinação do país. A arquitetura, os vitrais e a atmosfera de paz impressionam.
6: Logo ao lado, o mosteiro onde Santa Rita, conhecida como a Santa das Causas Impossíveis, viveu grande parte de sua vida. Um lugar que convida a reflexão e a contemplação. E foi um dos lugares mais impressionantes que conheci.
8: Aproveite ainda amanhã para passear pelas ruas de pedra do Centro Histórico. Entre nas lojas de artesanato e aproveite o almoço para saborear as delícias da Úmbria. Massas frescas, trufas negras, queijos artesanais e o famoso azeite de oliva da região.
6: À tarde, Rocca Porena, pequeno vilarejo para visitar a casa onde Santa Rita nasceu, a pequena igreja da comunidade e caminhar pelas ruas floridas, cercadas por montanhas.
8: Se você for visitar a cidade no dia 22 de maio, encontrará a Cássia em festa. É a celebração de Santa Rita, quando milhares de peregrinos enfeitam as ruas decorando-as com rosas, símbolos da santa.
6: Muitos vão a Cássia imaginando apenas um destino religioso, mas se surpreende com uma cidade acolhedora onde história, cultura, gastronomia, natureza e a espiritualidade se encontram em harmonia.
8: E aí, Cássia te conquistou e já ganhou um espaço no seu roteiro pela Itália? Vem com a gente, siga arroba o Som da Viagem. Enquanto isso, aproveite seu dia fazendo o bem. Faça valer a pena.
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todo com as melhores canções de todos os tempos. Esse é o Matt Bianco com More Than I Can Bear. My Life Is Going On com Cecilia Crew e Elton John. Goodbye, Yellow Brick Road. Atrações do nosso A Hora do Café. Um alô especial para você que liga e se liga com a gente todo dia, o tempo todo. A Fidelma, o Alessandro. Quem curte também é a nossa amiga Lu, o Valdecir, o Wilson, Marcelo, Julielson, Aparecido, tá lá em Itaquiraí, curtindo a nossa programação. Muito obrigado por sua interatividade nesta tarde de quinta-feira, primeiro dia do mês de outubro. Eu desejo que o seu mês de outubro seja sensacional, espetacular. Já já vamos para a última meia hora do nosso A Hora do Café.

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Morena FM Easy para ouvir e sentir Joe Jackson com Steppin' Out. Penúltimo bloco do nosso A Hora do Café de hoje, ouvimos também Human League com Don't You Want Me e Jimmy Cliff, um clássico na Reggae Night. Já já, informações do trânsito para você que está circulando, né, dirigindo pelas ruas de Campo Grande. Muita atenção, dirija com cuidado e chegue bem ao seu destino.

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0: Informações do trânsito com Alexia Schumacher. Mais uma vez, boa tarde.
2: Olá, boa tarde para você, Júlio. Boa tarde a todos. Aqui na Avenida Costa e Silva, nas proximidades da UFMS, o trânsito já começou a provocar aquela aglomeração, entende, né? Aquelas filonas, muito fluxo, veículos pesados. E segue assim em direção a Guri Marques, que continua levando um grande trânsito aí no sentido aos bairros. Mas nós temos também a Mato Grosso. A Mato Grosso está com um fluxo bem intenso neste momento e até engarrafado entre a 14 de julho e a Ernesto Geisel. E segue assim no outro sentido até a 25 de dezembro, com fluxo bastante intenso neste momento. Já na Avenida Presidente Ernesto Geisel, por ali, ó, já no encontro com a Maracaju, tem um veículo quebrado. E esse veículo está provocando um pouco de lentidão bem aí nesse trecho. Porque onde está engarrafado, que é entre a Mato Grosso e a Marechal Cândido Mariano Rondon, já tem esse veículo aí que está provocando mais lentidão ainda. Eu passei pela Spip Calarge e a hora que eu passei lá tem cerca de 5 minutinhos, o trânsito já estava intenso também, com uma demora expressiva aí para poder fazer os cruzamentos. Por enquanto, são essas as informações do trânsito, mas daqui a pouco eu trago outras. Até mais.
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Fatos marcantes, momentos inesquecíveis conectados com a melhor música como essa para fechar a minha participação nesta quinta-feira, 1º de outubro de 2026. The Model, pra gente recordar e matar muitas saudades. Roxy Music com More Than This. Muitíssimo obrigado por sua audiência e interatividade nesta quinta-feira. Desde as duas, né, no sequência de classe, coladinho aqui com a Hora do Café. A gente se encontra amanhã, sexta-feira, início de final de semana, a partir das 14h. Eu desejo para você uma quinta-feira, finalzinho de tarde, excelente. Uma noite muito agradável e que o seu mês de outubro seja extraordinário. A gente se encontra amanhã. Já já tem a comunicação vibrante, marcante de sempre, do Edgar Scaff, o Happy Hour. A minha última de hoje, The Killers com Human. Tchau, tchau. Até amanhã.

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1: Agora 5:32, já fechando a tarde desta quinta-feira, começando mais um mês, dia 1º de outubro de 2026. Mais uma vez, o prazer estar junto com você até as 7:30 da noite. O nosso Happy Hour está começando depois do Júlio Arruda. A gente segue juntos lá, hein? Músicas e informações para você curtir aqui nas próximas 2 horas. Olha, nesta sexta-feira, a gente começa falando de eleição. Em Campo Grande, o transporte coletivo será gratuito neste domingo, hein? Para facilitar o quê? O deslocamento dos eleitores. Diz que vai estar chovendo bastante no domingo, hein? Vamos ver. Bom, daqui a pouquinho a gente comenta a respeito. As eleições de 2026 também movimenta a TV. Hoje tem debate com os candidatos à presidência da República, promovido pela TV Globo. No mundo da música, um clássico que atravessa gerações voltou a ganhar força. September, do Earth, Wind & Fire, está novamente em destaque nas paradas. Tem mais nostalgia no programa. O álbum Stars, do Simply Red, completou 35 anos e segue como um dos maiores sucessos da banda britânica. Ao longo dessa edição, você acompanha também as principais informações do trânsito em tempo real, os indicadores econômicos e as notícias que impactam o seu dia. Bom, o Happy Hour está começando a partir de agora. Lembrando que o nosso WhatsApp é o 999410107. 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

7,1 aqui na Morena FM. Quinta-feira, começando outubro, hein? E que semana é essa, hein? É. Olha, o transporte coletivo de Campo Grande será de graça no domingo. É justamente disso que eu tava falando. Que semana é essa, né? Pois é, domingo, dia 4 de outubro, durante o primeiro turno das eleições. A medida vale para toda Campo Grande e segue uma determinação do Tribunal Superior Eleitoral. Todas as linhas vão operar com uma oferta de ônibus semelhante à dos dias úteis. A expectativa é reforçar o atendimento nos horários de maior movimento, como entre 4h40 da madrugada e 8h30 da manhã. Das 8h30 até 1h30 da tarde e também das 4h da tarde até 7h da noite. A gratuidade vale para quem precisar se deslocar pela cidade no dia da votação. Lembrando que as sessões eleitorais aqui em Mato Grosso do Sul abrem para a votação às 7h da manhã, tá? E fecham às 4h da tarde, porque o pessoal confunde que tá 8h05 da tarde, mas é horário de Brasília. O nosso horário, então, votação, 7h da manhã até às 4h da tarde. Beleza? Fechou? A gente segue com o intervalo comercial, o primeiro do nosso rap, já de volta.

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0: com o baiano Gilberto Gil Reals. Faltando um minuto para fechar a tarde desta quinta-feira, 1º de outubro. Vamos saber da previsão do tempo. É sempre bom, né? O tempo deu uma refrescada legal, bacana. Que diferença, né? De um dia para o outro. A diferença chegou a 15 graus, né? A menos agora. Campo Grande chegou a bater 40 graus no domingo. Olha, Campo Grande terá sol entre muitas nuvens e períodos de céu nublado amanhã. A chance de chuva aumenta no período da noite, com volume previsto para cerca de 2 milímetros. A temperatura deve variar entre 21 de mínima, máxima 28. A umidade do ar pode chegar a 94% e as rajadas de vento podem atingir 28 quilômetros. A previsão indica o dia parecido com hoje, assim. Mas com menos chuva. O sol nasce às 6h20, põe às 18h37. E para quem vai sair, a dica é aproveitar o tempo mais aberto durante o dia e deixar aquele guarda-chuva sempre por perto, né? É, senão você pega aí uma chuva e fala: nossa, precisava fazer um negócio aqui, precisava entrar na loja, uma entrevista de emprego. Aí você todo molhado, aí não dá, né? Bom, enfim. Nós seguimos com o intervalo comercial sempre breve. Daqui a pouquinho a gente volta.
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6:13. Boa noite, Campo Grande. Esse é o Philip Bailey, Phil Collins, Walking on the Chinese Wall. Olha, a USP segue como a segunda melhor universidade da América Latina, segundo o novo ranking do Quaquerelli Simon. A liderança continua com a Pontífice Universidade Católica, Católica do Chile. O Brasil é o país com mais universidades no top 10, com 4 instituições. Além da USP, a Unicamp fica em terceiro, a UFRJ em quinto e a Unesp em sexto. A USP lidera em 3 indicadores: rede de pesquisa internacional, artigos por professor e impacto na web. O ranking avaliou 517 universidades de 27 países. Ao todo, o Brasil tem 137 instituições na lista. E a USP também aparece pela primeira vez entre as 150 melhores universidades do mundo, na posição número 141, é isso, né? 141ª posição. A gente segue com mais músicas, vamos com Delegation.

0: Chama Delegation, put a little love on me. Agora 6 horas e 19 minutos. Vamos nessa, né, pessoal? Tem mais informações pra você. Afinal, tem 7:30, né? O nosso happy hour está no ar. Olha, uma onça pintada de 25 anos e 6 meses entrou para o Guinness Book como a mais velha do mundo em cativeiro. O recorde é do Guardião, um macho que vive no zoológico de SIGS, o Centro de Instrução de Guerra na Selva, lá em Manaus, isso. E tem uma curiosidade, é no mesmo local para onde foi levada a onça Joaquim, que vivia na base aérea aqui de Campo Grande. Guardião nasceu em março de 2001 em Tabatinga, no Amazonas, e chegou ao zoológico do Exército em agosto de 2007. A longevidade dele está ligada a uma rotina de cuidados individualizados. A alimentação é planejada de acordo com a idade e até com o desgaste dos dentes. Ele também recebe suplementação para as articulações e passa por acompanhamento veterinário constante. Bom, na natureza, uma onça pintada vive em média 13 anos. Em cativeiro, a expectativa é de cerca de 20 anos. Ok, vamos aí para informações do trânsito.
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0: Alexia Schumacher, boa noite.
2: Salve, salve, Edgar. Salve. Boa noite a todos. Trânsito moderado, talvez, em algumas vias. Mas é claro que a gente vai falar daqueles locais que estão com os trechos mais complicados agora. Avenida Fernando Corrêa da Costa. O fluxo nessa via, principalmente entre a Rua 7 de Setembro e a Ianduí, tem reflexos de lentidão até na Avenida Fábio Zaran. Então é toda essa parte aí que segue Ernesto Geisel, enfim, Calógeras, 14 de Julho, Fábio Zaran. Essa é a situação para aquele lado da cidade. No lado da região sul, na Avenida Bandeirantes e na Rua dos Barbosas, tem tráfego mais complicado. Pontos de lentidão na Avenida Ministro João Arinos e nas proximidades da Rua Nelson Figueiredo Júnior. E também há registro de acidente nessa região, por isso que há uma aglomeração e uma lentidão maior. Quem passar aí por esses trechos, por favor, reduza a velocidade e redobre a atenção. Não podemos deixar de falar da Eduardo Elias Aran, que está até calma agora em alguns trechos, mas quando se aproxima um pouco mais da Avenida Três Barras, aí fica mais complicado, exigindo paciência dos condutores. Vou ficando por aqui. Volto amanhã com outras informações do trânsito e muito mais Morena News também. Até lá.
0: Até lá, obrigado, Alexia, pelas informações.
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0: Sensacional, Joe Cocker aqui na programação do nosso rap. Agora 6 horas e 31 minutos. Um excelente mês de outubro para você que está aí curtindo nossa programação. Olha, o Simply Red completou nessa semana 35 anos de Stars, a música Stars, um dos álbuns mais importantes da carreira da banda. O disco chegou às lojas no dia 30 de setembro de 1991. Liderado por Mick Hucknall, o grupo já tinha sucesso como Holding Back the Years, If You Don't Know Me By Now e vários outros, né? Mas foi com Stars que a banda ganhou uma nova dimensão comercial. O álbum foi o mais vendido no Reino Unido em 1991 e também em 92. O disco ainda rendeu sucessos como Something Got Started e For Your Babies. É isso aí. E a faixa Stars segue entre as canções mais conhecidas do Simply Red. Gosto muito dessa banda, show de bola, hein? Bom, a gente segue agora com mais informações. Vamos com os indicadores.
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0: Bora lá, né? O dólar subiu hoje 0,89% e ficou na casa dos 5,22. O euro também teve aquele crescimento de 0,17% e hoje foi vendido a R$ 5,86. O Ibovespa também subiu 0,45%.
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0: Foi icônico, né? Do Michael Jackson. I Wanna Be Starting Something. Agora, 6 horas e 42 minutos. Olha, o tarifaço dos Estados Unidos já afeta o caixa de empresas brasileiras. Em alguns casos, as vendas para o mercado americano caíram 60%. Outras empresas tiveram as exportações zeradas. O impacto é maior entre indústrias que dependem do mercado dos Estados Unidos. E encontrar novos clientes não é rápido. Por isso, empresários estão buscando outros destinos, como países da América Latina, também a China e mercados da Europa e da Ásia. Dados do governo mostram que as exportações brasileiras para os Estados Unidos caíram 13% no primeiro semestre deste ano, em comparação com o mesmo período de 2025. Agora tem cerveja para descontrair.
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2: Tudo bem? E hoje o nosso assunto é sobre cerveja do estilo Munich Helles. Esse estilo foi criado na cidade de Munich pela cervejaria Stappen em 1894. Se você já teve a oportunidade de ir à cidade de Munich, provavelmente você já degustou, porque lá tem os famosos Beer Gardens com a da HB, inclusive, que é o grande símbolo da produção de cerveja de Munich. Helles em alemão significa claro. E essa foi uma resposta ao sucesso das cervejas Pilsens, que foram produzidas na República Tcheca, ali pelo ano de 1893. As Helles têm como principal característica o sabor de cereal, uma nota bem intensa de cereais. Um leve sabor de aromas de lúpulos, que normalmente na Alemanha os lúpulos têm um aroma um pouco floral, que lembra um pouco grama, lembra um pouco essa nota de campo. Na Alemanha é muito comum você consumir a cerveja do estilo Helles no café da manhã, junto com um bom pretzel e salsichas. Né? A principal produção de Helles na Alemanha é da cervejaria Hofbräu, que é famosa, como eu disse, pelos Beer Gardens e pelas várias garçonetes servindo aquelas canecas de um litro de cerveja, que é muito comum, principalmente também na época da Oktoberfest. E aí, gostou do nosso programa de hoje? Nós vamos ficando por aqui, eu agradeço a sua audiência e lembre-se, cerveja é para descontrair, mas deve ser bebida com consciência. Música.

0: Muito bem, esse aí é o. É o. Quem? O Mike and the Mechanics, né? Still and Running. Aqui na programação do nosso Happy Hour Músicas e Informações, que segue aí falando nisso com mais informações. Olha, alunos da rede pública de Mato Grosso do Sul vão passar por uma avaliação de aprendizagem em novembro. O governo do estado publicou as regras do SAEMES 2026, que é o sistema que vai medir o desempenho dos estudantes. Na rede estadual participam alunos do segundo, quarto e oitavo anos do ensino fundamental e primeiro, segundo e terceiro anos do ensino médio. Nas redes municipais, a participação será do segundo e quarto anos. São, inclusive, nos municípios que aderirem, tá? As provas terão questões de língua portuguesa e matemática, além de produção de texto em algumas etapas. Os resultados preliminares devem sair em fevereiro do ano que vem e os oficiais em março. As datas exatas para as provas ainda serão divulgadas pela Secretaria de Educação.
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Renata com roupa nova, seguindo no trem azul. Agora 7:17. Estamos chegando quase ao final do Happy Hour desta quinta-feira, 1 de outubro de 2026. Olha, a Fórmula 1 volta à Malásia após 9 anos. O circuito de Sepang recebe neste final de semana o GP do Bahrein, que foi transferido para o país após o cancelamento da prova no Oriente Médio. E a corrida promete desafios, hein? 12 dos 22 pilotos do grid de 2026 nunca correram em Sepang. Entre eles, está o brasileiro Gabriel Bortoleto. O calor também deve pesar. A temperatura pode chegar a 32 graus com sensação de 36 por causa da umidade do ar lá. E a chuva também pode aparecer. A chance de precipitação nos 3 dias de atividade. A corrida acontece às 4 da manhã no horário de Brasília neste domingo. Olha, a seleção brasileira já está na Índia. O time chegou a Calcutá nesta quinta-feira e foi recebido por fãs na porta do hotel. O Brasil enfrenta a Índia no sábado às 11 da manhã pelo horário de Brasília e a partida será no estádio Salt Lake. Carlo Ancelotti deve fazer mudanças na equipe e o goleiro Pedro Morisco pode ganhar uma chance. O Brasil vem de um empate e uma vitória contra a Austrália nos 2 primeiros jogos após a Copa do Mundo. Bom, esse será o último amistoso da seleção brasileira nesta data FIFA. A gente já volta, continue por aqui.

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A música do Brad Everything I Own. Agora 7 horas 24 minutos, está na hora de encerrar o Happy Hour desta quinta-feira. Amanhã tem Rap Especial sexta-feira e eu conto com a sua audiência a partir das 5h30 da tarde. Muito obrigado, fique bem, tenha uma excelente noite. Um abraço aqui do Edgar Scaffi. Fique agora com Clássicos da Morena e fechando o nosso rap, Duran Duran, Matter of Feeling.

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